0: Muito bem, estamos de volta hoje, é quarta-feira, Pastor Tiago, 1 de julho, feriado regional aqui na Ilha da Madeira. Mas o trabalho não pode parar, pelo contrário, tem que continuar, porque há muitas pessoas vazias, sedentas daquilo que só o Espírito Santo pode proporcionar.
1: É, o Espírito Santo realmente proporciona aquilo que nenhum prazer neste mundo, nenhuma conquista material neste mundo, e nem nenhuma pessoa neste mundo pode proporcionar. Ele proporciona a paz, a alegria, a felicidade plena. E é isso que essa pessoa tem buscado, paz. É, a paz, ela não tem preço. Às vezes a pessoa, ela diz o seguinte: eu daria todo o meu dinheiro para ter um pedacinho de paz. Mas essa paz, você pode receber de maneira gratuita através do Espírito.
0: Espírito Santo, esse queremos buscar com toda a nossa força, intensidade, para que o seu interior venha a ser transformado. Procure hoje uma Universal próximo de si, você vai ser ajudado e na oportunidade, dando sequência ao estudo bíblico para o fortalecimento da nossa fé, para que a nossa armadura espiritual venha estar estruturada, como também estabelecida. Pastor Tiago, nesse feriado, no nosso Universal de Câmara de Lobos.
1: Estrada João Gonçalves Charco, número 108, na Vila, às 7h30 da manhã, às 10 da manhã, às 15 e também às 18 horas.
0: Eu, Pastor Vitor, na nossa Universal de Ribeira Brava, em 3 concentrações de fé, especialmente 10 da manhã, 15 horas, 18 horas. 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E para mais informações, ligue para o SOS Espiritual, 218-368-008. Acompanhe com atenção o depoimento da senhora Flora Santos. Ela, quando criança, foi abusada pelo padrasto. Mais tarde, saiu de casa e para fugir dos problemas, ela tentou suicídio e levou para o mundo da prostituição.
2: Senhora Flora, fala um pouquinho da sua história antes de ter um encontro com Deus, como era a sua vida?
3: Era muito triste. Começou por abusos quando eu era pequena, bastante pequena. Os meus pais separaram-se quando eu era muito pequena também. E logo após a minha mãe juntou-se com o pai do meu irmão mais novo. E entretanto, a partir de uma certa altura, ele, quando a minha mãe ia trabalhar, aproveitava e havia o toque e enfim, e fazia o que lhe apetecia comigo. Entretanto, a dada altura, eu perdi contacto com a pessoa, mas a minha mãe só chegou a saber quando eu tinha mais ou menos 12 anos.
2: Durou muito tempo isso?
3: Em torno de uns 7 anos.
2: E ninguém soube disso?
3: Não, não. Só uma tia minha, quando se apercebeu de algo mais, um gesto, que não era normal, de que algo não estava certo. Ela tentou perceber através de mim e eu fui negando, negando, negando, porque havia a coação da parte dele. E então, depois de muita insistência, eu acabei por dizer a verdade. E foi aí que ela chamou a minha mãe e então disse a verdade à minha mãe.
2: Qual foi a reação da sua mãe?
3: A da minha mãe, na altura, foi provavelmente choque, não é? E realmente ele saiu de casa nessa altura. Houve ali algum tempo em que ele esteve fora de casa, mas entretanto, passado pouco tempo, eu não me recordo quanto tempo, talvez uns meses, em que ela me perguntou a opinião de o que é que eu achava se de ele voltar para casa. Isso não é um problema que é teu, não é meu. É só uma decisão tua e não minha. E ele voltou para casa. E acabei por, devido às discussões, entretanto eu fui trabalhar, fui estudar à noite, e devido a isso acabei por conhecer uma pessoa que me prometeu uma vida melhor. E acabei por sair de casa. Mas essa pessoa tinha arranjado um apartamento em que eu fiquei nesse apartamento e essa pessoa tinha outra casa.
2: Ficou com esse homem quanto tempo? Ficou quanto tempo nessa situação?
3: Uns meses.
2: Uns meses.
3: Uns meses só.
2: Depois daí?
3: Depois daí, sem contar que foi ele que me fez iniciar na prostituição. Porque foi uma pergunta muito simples, no sentido de o que é que poderias fazer por mim caso eu estivesse muito mal. Eras capaz de deitar com um outro homem? Eu, inocente, sim. Então prova. E ele arranjou de forma de que eu realmente provasse. E foi assim que eu iniciei no mundo da prostituição.
2: Quer dizer, ele arranjava homens para a senhora?
3: Uhum.
2: E o dinheiro que ganhava desse...
3: Era para ele.
2: Era para ele?
3: Sim. Eu era praticamente cativa, digamos assim. Não tinha autonomia para nada. Eu vivia naquele apartamento e pura e simplesmente naquele apartamento.
2: Quer dizer, havia um mal na sua vida. Primeiro um padrasto que era... Não era uma pessoa correta.
3: Uhum.
2: E se envolve com esse outro homem que também não prestava.
3: Uhum.
2: Quer dizer, dois homens que não prestavam.
3: Uhum.
2: E só trouxe sofrimento. Duas pessoas que, ao invés de fazer o bem, só fizeram mal na sua vida.
3: Sim.
2: E a partir daí, continuou na vida de prostituição?
3: Sim. Durante pelo menos 2 anos, sim.
2: Agora me diga uma coisa. Quando foi que acabou o sofrimento?
3: Quando eu conheci a Igreja Universal.
2: Há quanto tempo?
3: Fez agora 10 anos.
2: Há 10 anos?
3: 10 anos. Fez agora 10 anos.
2: Chegou ao Universal com a vida arrasada?
3: Completamente. Completamente. Já tinha saído da prostituição, já tinha feito algumas coisas por mim própria, no sentido de ter estudado, mas dentro de mim não estava nada resolvido. Havia um vazio muito grande, havia mágoa, havia dor.
2: O passado, havia, né? O passado sofrido.
3: Muito.
2: Os traumas de criança,
3: sim,
2: abusada pelo padrasto.
3: Sim.
2: Quer dizer, é muito sofrimento. Quando teve esse contato com a fé, ouviu a palavra de Deus, aprendeu a usar a sua fé, o que mudou na sua vida?
3: Tudo. Mudou a minha forma de pensar, a minha forma de agir, a minha forma de ser. Mudou tudo. Tudo. Mudou os meus pensamentos, era de que eu não conseguia fazer nada, de que eu não iria chegar a lado nenhum, de que ficávamos por assim mesmo, era tudo ali, muito pequenininho,
2: uhum.
3: Muito pequenininho, a minha vida era muito limitadinha, era só aquilo que eu conhecia e era ali que eu ia ficar, ia morrer, assim, como estava, pronto.
2: Como é a sua vida hoje?
3: Ah, completamente diferente. Não tem nada a ver. Eu sei que não tenho limites. Com Deus não há limites. Podemos chegar onde queremos, com Ele, obviamente, com Ele.
2: Mudou o seu interior?
3: Completamente.
2: As mágoas saíram?
3: Tudo. Primeiro teve que sair as mágoas. Primeiro tiveram que sair os traumas, primeiro.
2: Recebeu o Espírito Santo?
3: Sim.
2: Quer dizer, mudou o seu interior primeiro, né? E depois mudou do lado de fora.
3: Claro.
4: Tenho aqui comigo a dona Filomena. Como que era a senhora antes de chegar no centro de ajuda?
5: Olha, pastor, antes de chegar ao centro de ajuda, eu era uma pessoa muito complexada, vazia, triste, isolava-me de tudo e todos, muito complexada. Não gostava de olhar para o espelho. Esse era um dos meus piores momentos, porque de manhã eu tinha que me ajeitar para ir trabalhar. Na rua, se eu passasse numa montra, que visse, houvesse uma montra que tivesse um espelho, e eu calhasse olhar para o espelho, isso para mim era um horror, era terrível. Não passava em sítios que havia muita gente. Procurava passar em sítios isolados para não olharem para mim.
4: Você queria fugir das pessoas?
5: Sim. Mesmo as roupas, usava roupas de forma a não olharem, não chamar atenção às pessoas.
4: Há um motivo, ou houve, perdão, um motivo para que você se tornasse assim?
5: Não. Sempre fui assim desde criança, adolescência, adulta. Sempre foi assim.
4: E durante esse tempo, o que você fez para tentar mudar isso? Se é que fez alguma coisa?
5: Eu procurei bruxos. Inclusive, a última pessoa que eu conheci antes de vir para a igreja, o tratamento que me deu, fiquei perturbada. Sentia que seguravam a perna.
4: E você viveu assim durante quanto tempo? Com esses sintomas e com esses problemas interiores?
5: Eu desde criança.
4: Até quantos anos, mais ou menos?
5: 30 anos.
4: Quando você chegou no centro de ajuda, o que, que aconteceu?
5: Passado uma semana após ter entrado na igreja, eu digo, foi o meu maior milagre, foi eu começar a gostar de mim própria. A minha paz interior. Eu acho que isso foi o meu tudo.
4: Começou a mudar. Hoje?
5: Ai, hoje sou diferente. Hoje gosto de mim, hoje gosto de vestir. Hoje, onde tiver muita gente, é ali que eu estou sentada, estou ali no meio. Hoje sou diferente, completamente diferente.
4: Não pensa mais em desistir, não, fugir?
5: Não, não, não. Bendita hora. Já eu tivesse conhecido há mais tempo.
0: Muito bem, estamos de volta. Você acabou de acompanhar resultados de pessoas que obtiveram a transformação interior por meio e através do Espírito Santo. Pastor Tiago, a senhora Flora Santos, ela foi liberta, libertou-se dos traumas do passado, ela nasceu de novo e o principal, pastor Tiago, ela foi transformada, cheia do Espírito Santo. Ela hoje é uma nova mulher, uma nova vida.
1: A verdadeira transformação, ela só aconteceu depois que o Espírito Santo foi derramado. E é isso que essa pessoa, ela tem que ter consciência. É, a vida dela não vai mudar, o interior dela não vai mudar só por uma simples conquista financeira, só por uma bênção na vida amorosa, só por uma bênção na saúde. Às vezes a pessoa, ela pensa o seguinte: não, se eu casar eu vou ser feliz. Não, se eu alcançar minha cura eu vou ser uma pessoa feliz. Só que o milagre, na realidade, não traz a verdadeira felicidade. A verdadeira felicidade, ela só vem do Espírito Santo.
0: E o Espírito Santo é a maior dádiva que uma pessoa pode ter, pode receber. Hoje, quarta-feira, estaremos buscando essa presença do Altíssimo para o nosso interior, para que só Deus pode fazer, realizar, transformar o nosso ser, a nossa alma, a nossa vida com o Espírito dele. 218-368-008, para que você saiba um universal próximo de si, próxima da sua casa, para que você venha obter mais informações e até mesmo orientações. Tá bem? Acompanhe esta linda faixa musical e em seguida eu retorno com todos.

0: Muito bem, estamos de volta. Agora eu quero falar com todos o que nessa sexta-feira vai acontecer, que é um trabalho forte de libertação espiritual por meio da fé. Você que me acompanha nesse momento e você está desesperado, com depressão, angustiado, quem sabe até, Pastor Tiago, pessoas que nos acompanham nesse momento que não conseguem dormir de noite, porque não é físico mais o problema, já é espiritual. Problema esse que as mãos dela, as mãos da medicina, não pôde resolver.
1: É, que quando o problema é espiritual, não adianta a pessoa tentar usar os recursos da força do braço. Muitas pessoas tentam usar os recursos que elas têm, o dinheiro delas, a influência política. Ela tenta usar tudo que ela tem, só que não adianta. Quando é espiritual, nada do que a pessoa faz resulta. Só através do uso da fé, ela realmente pode vencer esse problema que é espiritual.
0: Nessa sexta-feira estaremos de plantão de atendimento para poder te ajudar, independentemente ou indistintamente do seu crédulo religioso, da religião que você tenha ou que você, quem sabe, até processe a ter. 218-368-008, gratuitamente, todas as pessoas receberão o ponto de luz, um ponto de contato para que o poder de Deus ele venha se manifestar por meio e através da fé, tá bem? Acompanhe relatos de pessoas que obtiveram a libertação espiritual ao participar desse tratamento que acontece às sextas-feiras.
2: A situação que eu vivi antes de chegar ao centro de ajuda é que era todos os anos, a partir de junho até agosto, morria um irmão meu. Começaram a morrer, morreram 7, e depois com aquilo comecei a ficar com medo, comecei a ter depressão, comecei a sofrer dor de estômago, vomitava sangue, comecei a ter dores de cabeça constantes, começou a desencadear muitas doenças. Fiquei com uma depressão que eu ficava dentro do quarto, não queria ver ninguém, ficava fechada. Uma vez fiz uma carta para o meu marido a despedir-me, porque eu ia me suicidar. Quando eu vou pegar no carro, a mudança do carro sai. Não consegui, eu ia para me matar. Então,
3: O seu desespero era tanto que a senhora queria acabar com sua própria vida.
2: Sim, porque todos os anos, como morria, e depois morreram os rapazes todos.
3: 7 irmãos?
2: 7 irmãos.
3: Todo ano morria um irmão?
2: Sim, de junho a agosto. Entre estes 3 meses... tinha que morrer, mas era mais o mês de agosto. Depois na minha casa comecei a beber bastante, porque eu estava descontrolada, bebia muito, havia muita confusão em casa, no casamento, os filhos tinham medo de estar ao pé de mim, então a minha vontade era sempre matar-me.
3: Desculpa, Sr. Augusto, mas a sua vida era um verdadeiro inferno.
2: Era, pastor. A minha casa, as panelas batiam-se à noite sozinhas, parecia batuques dentro da cozinha. Eu ia lá, não estava ninguém, escorria-se sangue na parede da casa de banho até para a rua. Pastor, foi uma coisa terrível que eu vivi. Foi uma coisa terrível. Eu bebia e depois só queria lutar. Se eu visse alguém a discutir, eu ia lá, metia-me sem conhecer. Queria lutar, só queria ver sangue. A minha boca sabia sangue. Eu era bastante perturbada, pastor.
3: Foi assim que a senhora chegou ao centro de ajuda?
2: Foi assim que eu cheguei, com a vida destruída. Tenho um filho. Ele também esteve para morrer porque incendiou dentro de uma casa. Eu cheguei ao centro de ajuda destruidíssima.
3: Mas, senhora Augusta, tudo mudou.
2: Tudo mudou. Logo no primeiro dia que eu fui ao centro de ajuda, à igreja, eu deixei logo de beber. Fiquei sem vontade nenhuma de beber. Tive 4 anos, eu não conseguia dormir porque eu tinha medo de ir para a cama, que eu sentia a morte. Então, logo nesse dia, dormi, acordei no dia seguinte, nem dei conta que tinha passado a noite.
3: No primeiro dia que chegou, já viu uma diferença?
2: Sim. Assim que eu vi a diferença, eu disse, poças, afinal, aqui encontrei a minha resolução, porque eu andei em médicos, andei em certos sítios e nada havia, não se resolvia. E ali, naquele dia, tive um sinal muito grande, deixei de beber logo nesse dia, dormi. E então, a partir daí, eu continuei a fazer os tratamentos que a gente...
3: As correntes de libertação, as sextas-feiras, domingo...
2: Domingo, as quartas-feiras. Eu tinha tanta sede, eu ia todos os dias. Libertei-me muito rápido, 3 meses, eu estava livre.
3: Tudo aquilo desapareceu?
2: Tudo, tudo. Deixei de ver vultos, eu deixei de ser má, deixei de bater nos miúdos sem motivo.
3: A dor de cabeça...
2: A dor de cabeça passou, a asma passou, problema dos rins passou, tudo passou.
3: Como está hoje, senhora Augusta?
2: Hoje sou uma pessoa feliz e aconselho pessoas para virem buscar, porque eu sou testemunha viva.
0: Deus é grande, o tempo de milagres não acabou e você acabou de acompanhar agora relatos, depoimentos de pessoas que venceram os males e os problemas espirituais. Pastor Tiago, contra fatos não há argumentos. Nós provamos para essa pessoa que existe saída.
1: É, existe saída, tem como ela sim sair do fundo do poço que ela se encontra. É, Jesus, o Senhor Jesus, disse o seguinte: vinde a mim todos os que estáis cansados e sobrecarregados, que eu vos aliviarei. Você está cansado de sofrer, você não aguenta mais, você chegou no limite, o Senhor Jesus convida você a ir até Ele e a buscar nele a paz que você precisa, e a buscar nele a solução para os seus problemas. Então, sexta-feira agora é o dia ideal para isso. Nós vamos estar o dia inteiro de plantão na igreja, as portas vão estar abertas. Visite-nos, venha ter conosco, nós vamos te ajudar e a sua vida ela vai mudar.
0: Nós garantimos isso para si, meu amigo, por meio e através da fé. 218-368-008 para que você venha obter mais informações de uma Universal próximo de si, próximo da sua casa. Pastor Tiago, nessa sexta-feira, na nossa Universal de Câmara de Lobos, entregando gratuitamente para essas pessoas o ponto de luz.
1: Estrada João Gonçalves Jarco, número 108, na Vila, às 7h30 da manhã, 10 da manhã, 15 também, às 19h30.
0: Eu, Pastor Vitor, nessa mesma fé, entregando nas suas mãos, pessoalmente, o ponto de luz e determinando que haja luz na sua vida e libertação, livramento espiritual. 8, 10, 15, em especial 19h30, na Estrada Regional 104, próximo ao Corpo de Bombeiros, próximo ali à Segurança Social. Todos, indistintamente, todos são os meus convidados, tá bem? Ficamos por aqui com a nossa participação, que Deus abençoe o seu dia, até a próxima oportunidade.

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1: Olá, boa noite! Que Deus abençoe sua vida, te dando saúde, força, coragem. E toda vez que a senhora o senhor usar a fé, o Deus Todo-Poderoso, ele venha se manifestar na sua vida. Começa agora o programa Momento do Recluso. Eu sou o pastor Ralf e estaremos aqui alguns minutos nessa programação falando de como a senhora o senhor pode avançar, mesmo sentindo o frio da cela. Como a senhora o senhor pode avançar estando com seu corpo deitado em uma cama, através de uma doença, através de um problema crônico, familiar, através de uma situação que a senhora o senhor não sabe como surgiu na sua vida, ou foi até mesmo provocado por si. Meu amigo, minha amiga, eu não sei qual é a sua reclusão, eu não sei qual é a sua dor, o seu sofrimento, mas eu sei de uma coisa. O Deus que vamos falar nessa programação, ele tem toda a condição de mudar essa situação que a senhora o senhor está a viver. Hoje, na Igreja Universal, dia da cura, homens e mulheres chegam diante do altar, e os pastores, bispos, em cima do altar, pela fé, através da palavra de Deus, levam vida, levam força, esperança, coragem para todos aqueles que se encontram com uma doença, ou até mesmo um familiar doente. Elas vêm buscar cura pelo familiar. Então, meu amigo, deixa preparado, minha amiga, um copo com água, uma garrafa com água, porque no término dessa programação estaremos clamando ao Deus da saúde, ao médico dos médicos, para que toda a enfermidade, todo mal vá embora da sua vida e dos seus caminhos. Nós vamos agora uma canção que diz: buscai primeiro o reino. A senhora, o senhor tem buscado primeiro o quê? Ah, tenho buscado primeiro uma vida de qualidade. Eu tenho buscado primeiro uma experiência aqui, uma adrenalina ali. Meu amigo, minha amiga, é bíblico. Quando buscamos em primeiro lugar o reino de Deus, as demais coisas serão acrescentadas. Ouça essa canção e eu já volto.

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1: Essa canção fortalece a nossa fé e nos dá ânimo, força e coragem para avançar diante das lutas, dificuldades e qualquer situação que possa estar diante de nós. E falando de situações de dificuldade, ouça essa matéria que fala o trabalho da Igreja Universal, do Unisocial.
2: O projeto Anjos da Noite foi até o bairro dos Navegadores para uma ação que marcou a vida dos moradores. Quando a noite cai, os Anjos da Noite atuam. 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
2: 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Nesta ação solidária, para além da distribuição de alimentos, foi distribuído o alimento que nunca escasseia, a fé. 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Quer também transformar vidas? Venha colaborar com este trabalho. Saiba mais informações através do número 21-836-8008.
1: O Unisocial é uma mão amiga estendida para todos aqueles que estão a sofrer de várias maneiras. É um trabalho social que leva vida, leva esperança, leva coragem para todos aqueles que estão a sentir o frio da cela. Falando de esperança, nós vamos agora o testemunho do senhor Edmilson. Aos 12 anos começou fazendo serviços para o tráfico e ali foi se aprofundando ao ponto de se tornar um traficante. Ouça a história dele e eu já volto.
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4: Meu nome é Edmilson, tenho 38 anos. Aos 12 anos me ingressei na vida do crime. Comecei ali numa comunidade na Zona Leste de São Paulo, sendo vapor, sendo aviãozinho. E levava um dinheiro, ia buscar cigarro para traficante. Enfim, foi assim que eu comecei a minha carreira no crime. Aos 15 anos, comecei a praticar pequenos assaltos. Fui me especializando. Aos 17, eu tirei a vida de uma pessoa. Como a justiça para menor é mais delicada, né? Eu fiquei preso um tempo e logo em seguida ganhei minha liberdade. Quando eu me imaginei, eu já estava no vício, né? Eu comecei a cheirar, a roubar, fazer assaltos maiores, não para sustentar meu vício. Eu fazia assalto por ostentação, porque eu queria ser o melhor, queria ser o maioral. Eu estava ali, mas eu não aceitava perder. Eu 18 para 19 anos, eu já tinha carro zero, já tinha moto. Então foi uma vida do crime que eu achava que eu sempre estava por cima. Fui preso de novo por tráfico, saí, conheci uma outra pessoa, tive um filho, traí, fui traído. Aí eu fui, depois uma outra vez, eu fui preso por tráfico, saí também. Então eu ia e vinha, eu era um troféu para o Estado. A polícia via eu na rua, eles me paravam, eles já sabiam que eu sempre fui um suspeito, mas tinha aqueles policiais do bairro, então quando eles me viam, eles já me paravam. E tinha vezes que eu não tinha nada comigo, mas na abordagem demorava 40 minutos e sempre eu acabava sendo detido e foi essa a minha vida. Eu cresci numa revolta, num ódio. Foi quando, numa das prisões, que eu estava numa delegacia de trânsito, eu ouvi falar do trabalho da UNP. Era um pastor, e esse pastor, eu ouvi falar de Jesus lá, né? Só que eu não gostava da Igreja Universal, porque eu tinha sempre um respeito, mas para mim, jamais imaginaria que eu estaria aqui hoje. E esse pastor insistiu tanto, que eu fiquei com tanta raiva desse pastor, que eu queria até agredir ele. Saindo dessa prisão, encontrei alguns voluntários também e evangelizaram. Por coincidência, eles eram também do grupo da UNP e falaram da vida deles e tal, que era semelhante à vida que eu tinha. Quando eu cheguei até a igreja, eu escutei uma palavra do pastor e foi na época de Fogueira Santa. E também eu me revoltei com o pastor, porque falei, eu não tenho nada. Como que eu vou vir para a igreja não tendo nada? Eu vou sacrificar. E ficou por isso mesmo. Saí com um tempo depois. Aquela palavra, aquela voz vinha na minha mente. E eu cheguei na Igreja Universal. Eu me lembro como se fosse hoje, numa quinta-feira. E já era Fogueira Santa de Israel. E é onde eu não pensei duas vezes. Porque eu sofri tanto na prisão, aquele deserto, aquele vazio, aquele ódio, aquela tristeza. Eu olhava as pessoas do lado de fora. Eu me imaginava fora da prisão. E aquilo me angustiava. Eu olhava para um lado, para o outro. Qualquer pessoa que vinha falar comigo, detento que estava lá dentro, queria brigar, bater. Eu me lembrava desses momentos quando eu fui pegar o envelope. E quando eu peguei o envelope, eu subi de um jeito e desci do outro. E eu saí e eu desci do altar já diferente. Passando a Fogueira Santa, eu recebi o Espírito Santo. Eu recebi o que é de mais precioso que um homem pode ter. Aquilo que não tem valor nenhum que pague. Não tem nada que pague. Hoje estou aqui firme, com Deus dentro de mim, que a única explicação que eu tenho é a felicidade. Depois da outra Fogueira Santa, Deus me deu uma esposa, me deu uma casa, me deu carro. E hoje, lá no bairro onde eu moro, eu sou exemplo para eles, como mudança de vida, até dentro dos presídios, porque tem muitos que me conhecem lá, realmente eu mudei. Eu sou um exemplo vivo, eu sou um sobrevivente do inferno, literalmente, e Deus mudou realmente a minha vida.
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1: O senhor Edmilson hoje é um homem transformado através da palavra de Deus. O crime, quando entrou já logo lá na mocidade, era uma criança, era para estar brincando de carrinho, para estar brincando com as coisas de criança, mas não. Ele estava fazendo um aviãozinho aqui, fazendo um serviço ali para o tráfico, ao ponto de enveredar 100%. Muitas vezes a caminhada do Edmilson tem sido bem parecida com a sua. A senhora, o senhor está agora a nos ouvir e você fala, poxa, a história dele é a minha história. Mas a história dele de dor e sofrimento é parecida com a sua. Mas para que a senhora, o senhor tenha uma vida transformada, diferente, como hoje o senhor Edmilson é diferente, transformado, tem que fazer o que ele fez. Se entrega a Deus, se rende. Não estamos falando de uma religião, estamos falando de uma placa de igreja, estamos falando de uma transformação de vida. Porque a transformação de vida você não encontra em qualquer lugar. Você encontra em muitos lugares uma religião, doutrinas, peso, para que a senhora, o senhor, fique escravo de doutrinas humanas. Mas quando falamos da palavra de Deus, ela é leve, ela nos traz paz, nos traz coragem, ânimo, disposição. Então, meu amigo, minha amiga, levante a cabeça. Deus quer te fazer feliz. A senhora, o senhor é mais que vencedor, mais que vencedora. Mas para isso, a palavra de Deus tem que estar dentro de si. O senhor Edmilson só está aqui hoje contando a sua história, porque ele recebeu a palavra de Deus e tudo mudou. Nós vamos agora a esse quadro mais importante dessa programação, que é o momento da promessa.
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1: Tome nota, Apocalipse 22, verso 12 diz assim: E eis que venho sem demora, e comigo está o galardão que tenho para retribuir a cada um segundo as suas obras. Nesse exato momento, João ele recebe a revelação que Jesus vai voltar. E essa volta ele vai trazer a recompensa de todas as atitudes que nós cometemos debaixo do céu, diante dos olhos desse Deus poderoso. E a pergunta é, meu amigo, minha amiga, qual tem sido as nossas atitudes diante de Deus? Qual tem sido as nossas atitudes diante dos olhos desse Deus Todo-Poderoso que vê até os nossos pensamentos? Ele ouve os nossos pensamentos. Então, meu amigo, minha amiga, eu não sei qual tem sido a sua caminhada. Como tem sido a sua caminhada? Eu sei de uma coisa. A senhora, o senhor tem toda a condição de fazer essa situação mudar. Levante a cabeça primeiramente, olhe para esse Deus poderoso, faça a sua oração e vê, reflita qual tem sido a sua caminhada. Como que você tem andado dentro ou fora do sistema prisional, seja em qualquer lugar que a senhora, que o senhor, que nós estamos, como tem sido a nossa caminhada? Esse Deus poderoso quer nos libertar, quer nos curar, quer fazer o extraordinário, mas cabe nós, cada um de nós, fazer a nossa parte. Levante a cabeça, o corpo está doente, bebe da água, está triste, está desanimado, com depressão, pensamento até mesmo em pular na corda, esteja conosco aqui na programação, na rádio, leia a Bíblia, esteja na fé. Ocupe a sua cabeça com as coisas de Deus, porque quanto mais a senhora, o senhor, quanto mais nós pensarmos nas coisas de Deus, mais forte diante das lutas nós vamos estar. A senhora, o senhor, muitas vezes está triste, desanimado, é porque você, a senhora, o senhor está só pensando no problema, só pensando na traição, só pensando no chibo, só pensando no abandono, só pensando nos anos de cadeia que tem para comer. Não faça isso não, meu amigo. Quanto mais você pensar nisso, com todo respeito, a senhora, o senhor vai ser como aquele cachorro que é criado preso. Que quando alguém de fora vem fazer um carinho, ele morde. Alguém vem falar com ele, fazer um mimo para ele ali, tá, dar atenção para ele. Mas por ele estar preso, aquela situação, ele é um cachorro revoltado. É um cachorro nervoso. E se soltar ele, vai cometer tragédia. É o que tem acontecido com você. A sua mente só vem maldade, só vem dor, sofrimento. Mas o clamor que vamos fazer aqui agora não é só para curar o seu corpo físico, não, pela fé, mas sim para que a sua alma, a sua mente, seja livre dessa reclusão.
0: Junto com todos os

0: pensando em desistir, meu Deus. Vem com a tua mão poderosa, vem fazer a tua vontade, vem fazer o teu querer, vem ser glorificado, meu Deus, na vida desse homem, na vida dessa mulher que se encontra triste, perdido, desanimado, sem saber o que fazer, meu Pai. Mas essa programação é a direção que ela precisava. Então dê força, dê ânimo para esse homem se levantar desse marasmo, se levantar dessa tristeza, desse mal que tem assolado essa pessoa, tem colocado tristeza, amargura, angústias. Sejam livres aí agora, sejam libertos. Que o poder de Deus se manifeste em sua vida. Em o nome de Jesus, seja livre. Em o nome de Jesus, seja liberta, seja curado. Meu Deus, consagra essa água, Senhor. Toda vez que esse homem, essa mulher beber dessa água, o poder do Senhor se manifeste. Que essa pessoa seja livre, que essa pessoa seja curada. Em nome do Senhor Jesus, beba dessa água e creia no poder de Deus. Nós vamos agora ao quadro muito esperado, que é o momento do abraço.
1: E agora, o momento do abraço para o recluso.
2: Olá a todos, o meu nome é Rui Gouveia e eu costumo fazer a reunião no estabelecimento prisional de Caxias. E passei por aqui para mandar um abraço a todos, ao Rui Manteigas, ao Rui Borges, ao Jorge Silva, ao Frank, ao José, ao João Paulo, ao Erson, ao Felisberto, ao Igor, ao Dair, ao Bruno, ao Ângelo, Joaimir, ao Marcos, a todos vocês e a todos os outros, um grande abraço, fiquem na fé, Deus abençoe.
3: Paz do Senhor, sou a Núria, esposa do Francisco, que está no estabelecimento do Beja. Deixar aqui um recado bem rápido. Tem força, não desistas e não desanimes. Não percas essa força, porque o nosso milagre está chegando. Aquilo que Deus promete, Deus cumpre. O nosso deserto está chegando ao fim e a alegria para a nossa casa vai voltar. Estamos orando sempre. Jesus é contigo.
4: Boa noite. Aqui é o Diego Caetano, marido da Cirlene Pereira Ramos, que se encontra em Porto. Amor, passando aqui para te lembrar o quanto você é importante, o quanto você faz falta, quanto a gente está morrendo de saudade. Te amo muito, tá bom? Que Deus possa estar te guardando, te dando entendimento, sabedoria. E a vitória está chegando, tá? Te amo, te amo, te amo demais.
0: Que esse abraço te fortaleça, que esse abraço te ajude. A senhora, o senhor entender que não está só. Todos podem ter te abandonado. Todos podem ter virado as costas, mas Deus não. Olha o programa que ele criou só para si, só para falar sobre a sua reclusão, só para falar dos seus problemas, da sua dor, da sua tristeza, para tirar a senhora, o senhor desse marasmo. Estamos aqui, olha essa hora, falando de Jesus para si. Você é importante sim, você tem valor sim, mas quando você se valoriza, quando você se desvia do mal, e o mais Deus vai fazer na sua vida. Falando em fazer na sua vida, o poder de Deus se manifestar, ouça o que vai acontecer amanhã na Igreja Universal.
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Quarta-feira não se falta por nada na Igreja Universal. Quarta-feira é uma reunião especial para avivar a nossa fé, fortalecer a nossa fé e o Deus Criador ser glorificado. Rua Doutor José Espírito Santo, número 36, a 200 metros do metro de Chelas. Essa é a morada que eu, a minha esposa, voluntários, familiares, ex-reclusos, nós estaremos nessa morada. Então, meu amigo, não perca mais tempo. Esteja conosco. Vamos lutar. Vamos colocar toda a força para que o Espírito de Deus esteja em primeiro lugar na nossa vida. Tá certo? Para mais informações, como chegar na Igreja Universal mais perto de si, é o 21-836-8008. É o 21-836-8008. Pode ligar agora e a senhora, o senhor terá total atenção de um homem, de uma mulher de Deus. Tá bom? Que Deus abençoe a todos, fique forte, fique bem e o poder de Deus vai se manifestar na sua vida. A nossa participação fica por aqui. Vamos deixar uma canção muito especial que diz: buscar a tua face é preciso, buscar a face de Deus é preciso. Ouça essa canção e até amanhã.

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0: Matias Damásio. É para ouvir a seguir? É esta do Rui Veloso que tocou agora?
1: Olha, nós às vezes tropeçamos.
0: É romântico, não é?
1: Quase caiu.
0: É para dançar agarradinho. Vai ouvir daqui a pouco Matias Damásio na sua rádio. Vamos continuar a viajar por Portugal. 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
1: São 6 horas da manhã. Vamos agora à oração do trabalhador.

Pai nosso que estás nos céus, santificado seja o teu nome. Venha o teu reino. Seja feita a tua vontade, assim na terra como nos céus. O pão nosso de cada dia nos dai hoje. Perdoa as nossas dívidas, assim como nós perdoamos aos nossos devedores. Não me deixes cair em tentação, mas livra-nos de todo mal. Pois teu é o reino, poder e glória para sempre. Amém. Senhor Jesus, agora 6 horas da manhã, deste feriado de quarta-feira, nós entramos em oração. Porque mesmo a ser feriado hoje, centenas de milhares de pessoas acordam cedo para ir para trabalhar, porque a vida não para. Este amigo trabalhador, ele já não tem folga há meses, já não tem descanso há tempos, e ele se encontra fadigado, cansado. Mas porque é uma pessoa de palavra, responsável, ele vai trabalhar, cansado, mas vai. Cheio de dores, vai. Esta mãe trabalhadora, ela deixa os filhos em casa, doentes. Todas as vezes, um irmão a cuidar do outro. E vai trabalhar, porque ela não tem ninguém por si, ela tem que correr, tem que buscar o sustento. Há tanta dificuldade, meu Pai, tanta carestia. As pessoas trabalham e não recebem o seu ordenado, são aldrabadas, enganadas. Há tanta gente a sofrer, meu Pai. Ó, Santíssimo, visita agora a Ilha da Madeira. Todos que participam desta oração, sejam visitados. E aqueles que não participam também sejam abençoados. Abra as portas que estão fechadas. Faz essa pessoa ter paz. E que através desse copo com água abençoado, este homem, esta mulher receba luz, receba vida, receba paz. Meu amigo, minha amiga, beba da sua água. Respire fundo. Graças a Deus. Agora você recebe forças. Inclusive, forças para voltar para a igreja, você que está afastado. Por isso, eu ofereço essa canção do Bispo Crivella, Ovelha Perdida, que é para você. Porque hoje, feriado, você tem um encontro com Deus.

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1: Olá, muito bom dia. Que Deus abençoe a si e a sua família nessa manhã de quarta-feira. Especialmente você, que é uma pessoa depressiva, angustiada, ataques de pânico, crises de ansiedade. Você já procurou ajuda, você já procurou tratamento, você já fez análises, exames, inclusive está medicada por psicólogos e psiquiatras. Entretanto, há momentos na sua vida em que você se apercebe que o vazio na sua alma, ele não é só uma questão física, é uma questão espiritual. Você percebe que dentro de si não há paz, não há sossego. Por mais que você até tenha o apoio e o suporte de quem é necessário, você se vê desamparado, você se vê triste e angustiado. Às vezes você pensa assim, puxa, por que só acontece coisas más comigo? Será que eu nasci para sofrer? Será que eu sou diferente? Por que ninguém gosta de mim? Poxa vida, a minha vida dá tudo errado. Sabe, meu amigo, minha amiga, Deus te chama, te convida para mudança de vida. Deus, ele quer transformar a sua vida. Saiba que ele não tem prazer e alegria em ver o seu sofrimento e ele quer preencher você com o Espírito Santo. Ele quer tirar de você essa depressão. Ele quer tirar de você essa angústia e essa tristeza. A prova disto são os testemunhos que nós colocamos aqui no programa. Pelo mundo afora, são centenas de milhares, milhões de pessoas que venceram a depressão, que superaram a sua vida e que hoje são pessoas felizes. Inclusive a Sandra é uma delas. E ela fala sobre isso, de como ela mudou de vida, como hoje ela é cheia do Espírito Santo. Entretanto, a vida dela foi um inferno, podemos assim dizer. Vamos acompanhar o testemunho dela.
2: E eu sentia um vazio muito grande. E a vida para mim deixou de fazer sentido.

0: eu era uma pessoa muito depressiva. Eu tinha ataques de pânico, tinha ataques de ansiedade, chegava a me isolar no quarto, mesmo em relação aos meus familiares, à minha filha e ao meu marido. Eu não conseguia estar na presença deles porque tudo me incomodava. Eu dizia na altura tipo que doía a alma. Eu saía de casa, se não podia ir a um shopping, andar numas escadas rolantes, elevadores nem pensar, porque eu ficava em pânico completamente. Quando eu andava no carro, se eu tivesse que parar, seja em algum semáforo, seja em algum cruzamento, se eu tivesse que parar o carro na rua, a minha vontade, eu começava logo, o meu coração começava a bater forte, começava logo a ter ataques de pânico, e a minha vontade era abrir o carro e fugir. E eu, como não sabia o que é que estava a passar comigo na altura, pensei que não estava bem da minha cabeça e procurei um neurologista. Quando eu procurei um neurologista, foi aí que ele detectou que eu estava com depressão. E eu perguntava muitas vezes o porquê de eu estar a passar por aquilo e o porquê de eu estar viva. Porque se eu estava viva para estar assim, porque eu não tinha vontade de nem sair do quarto. Porque a minha filha nessa altura era pequena, tinha 3 anos, e simplesmente ela incomodava-me. E eu pensava assim, mas ela não tem culpa, não é? No fundo ela estava ali, estava a tentar falar comigo, ou vinha à minha beira, e eu pedia sempre para ela sair. E depois vinha sempre aqueles remorsos, não é? De dizer assim, ela é uma criança, ela não tem culpa de nada. No fundo, eu também evitava estar presente, estar na companhia dela e na do meu marido. O meu marido tentava-me fazer de tudo, perguntava o que é que eu queria, perguntava o que é que eu precisava, e eu só queria que me deixassem quieta. Só queria estar isolada de todos. E eu era uma pessoa que era muito comunicativa, que gostava de estar em grandes grupos, que gostava de falar com pessoas. E naquele momento, quando eu tomei a consciência realmente quem era a Sandra daquela altura, a Sandra quando estava depressiva, bati no fundo do poço porque eu não conseguia sair. Era assim, o que é que eu posso fazer para sair desta situação? Se eu já procurei o médico, se o médico já me deu medicação, se a medicação não me está a fazer efeito, o que é que eu posso fazer? Eu conheci a Igreja Universal através da minha mãe, porque ela já frequentava, e ela convidava-me para vir, e eu dizia sempre que não, mesmo nessa altura, quando eu fui ao médico, ao neurologista, e ela aproveitou essa altura para me reforçar o convite, e eu negava sempre, até ao dia que eu disse, não, eu tenho que ir, se os medicamentos não me estão a ajudar, se os médicos não me estão a ajudar, eu tenho que procurar ajuda. Eu só tive um pensamento quando entrei aqui e comecei a assistir à reunião. Eu disse assim, é aqui. Foi só esse pensamento que veio à minha cabeça, é aqui. Não sei explicar porquê, mas a partir desse dia para a frente foi gradual, as coisas foram acontecendo. E eu comecei logo, o meu primeiro dia foi logo uma sexta-feira, e eu comecei logo a entender a importância de vir ao domingo. Pouco tempo depois, eu comecei-me a perceber que já não tinha os ataques de pânico. Porque as coisas foram acontecendo, porque não foi nada forçado. E eu quando... Não, eu já não estou com ataques de pânico, eu já não sinto aquela tristeza que sentia. Foi tudo melhorando na minha vida. Quando eu ouvi falar do Espírito Santo e foi apresentado que quem tinha o Espírito Santo deixava de ser triste, deixava de sentir o vazio, que ele é que nos ia preencher, porque o vazio que nós sentimos, que as pessoas sentem, é a falta do Espírito Santo. Então eu disse, então eu quero. Porque se eu sinto este vazio, se eu estou a passar por isto, se é a falta desse Espírito, então eu quero esse Espírito. Eu ouvi a palavra do homem de Deus e fui analisando tudo aquilo que ele falava e eu identificava-me. Pessoas que eu tinha que pedir perdão, eu pedi. Tudo aquilo que eu via que estava dentro de mim, eu era uma pessoa que dizia muitos palavrões, eu deixei de dizer palavrões, era uma pessoa que eu mentia, eu deixei de mentir, tudo aquilo que era falado no altar e que a mim me tocava e dizia assim, não, eu sou assim, eu faço isto, eu deixei de fazer. A Sandra foi-se anulando, eu anulei as vontades da Sandra. No dia que eu recebi o Espírito Santo, eu senti uma paz inexplicável. mas na altura eu não identifiquei logo que tinha recebido o Espírito Santo. Alguma coisa em mim mudou e depois eu comecei a ver nas minhas atitudes coisas que eu era assim, eu era nervosa, eu era assim, e agora nada disso. Comecei, os frutos do Espírito Santo, eu comecei a vê-los na minha vida. E aí sim, pronto, mesmo com a minha família, com a minha filha, com o meu marido, tudo mudou. Tudo mudou. E eu antes de receber o Espírito Santo, era uma Sandra triste, uma Sandra vazia, sem motivos para viver. E depois de receber o Espírito Santo, eu hoje sou uma Sandra que tenho alegria, quero viver. Quero passar essa alegria para as outras pessoas. Eu dedico-me hoje à minha família, coisa que quando eu estava com a depressão não tinha tempo, nem queria a presença deles, e hoje sim eu quero a presença deles. Eu tento ser uma mãe para a minha filha que, pronto, uma mãe, nunca digo uma mãe exemplar, porque não há uma mãe exemplar, mas que ela veja em mim uma referência. Tento passar a fé para ela. Em relação ao meu marido, em relação ao meu casamento, também tenho um casamento abençoado. Hoje em dia, sim, eu tiro tempo para a minha família, eu dedico-me a eles e eu sou uma Sandra completamente diferente. E hoje eu agradeço a Deus por tudo que Ele fez na minha vida, que foi através da Igreja Universal que eu o conheci, porque sem Ele, hoje, eu não existia. Sem Ele hoje, eu tenho a certeza que não estaria aqui. Por isso eu agradeço a Ele todos os dias da minha vida. E a maior prova do meu agradecimento é obedecer à palavra dEle, obedecer à vontade dEle e servir.
1: Olha, graças a Deus, a Sandra encontrou a porta da Igreja Universal aberta. Ela foi bem recebida, ela foi atendida, foi orientada. E mais, ela ouviu os ensinamentos, ela entendeu que para mudar de vida era preciso mudar de pensamento, mudar de mentalidade e mudar de atitude, porque você sabe que nós, não é? O que fazemos, nós colhemos. Tem até um ditado popular muito famoso, não é? Cá se faz, cá se paga. É óbvio. Que se você não mudar a sua mentalidade, não mudar as suas atitudes, os resultados que você procura serão os mesmos. Uma vez que você encontra Deus através da pessoa do Espírito Santo, você muda de vida. Isso não é uma fábula, isso não é uma utopia, isso não é mais um livro ou mais uma história. É a Bíblia, a palavra de Deus, o próprio Senhor que trouxe a existência, a vida, a essência do planeta, é o próprio Deus dentro de si, minha amiga, meu amigo. Você se torna indestrutível, à semelhança da Sandra. É isso que eu proponho para você hoje. No caso, hoje aqui na Ilha da Madeira, dia 1 de julho, é feriado regional, é o Dia da Madeira. Olha que coisa maravilhosa. Você tem uma data especial para comemorar no dia de hoje. Às 9 da manhã, às 15 horas, especialmente às 18 horas, tá bem? 18 horas em ponto, nós vamos dar início à Vigília do Espírito Santo, à Vigília do Batismo com o Espírito Santo. Será das 18 às 20. Eu quero convidar todos os membros da igreja, todos os obreiros, todos os grupos a participarem dessa vigília aqui no Cenáculo do Funchal. E você, que é depressivo, que é angustiado, você é uma pessoa que tem problemas gravíssimos e por causa disso você tem desejo de suicídio, você tem vontade de se matar, dar cabo da sua vida, é você que é o meu convidado todo especial. Para hoje, aqui na Ilha da Madeira, é feriado e a senhora, o senhor terá a oportunidade de mudar de vida.
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1: Olha, nós vamos falar com o pastor Flávio, que está na Central SOS, nessa quarta-feira, e ele tem ali nomes de pessoas que nos têm ligado, têm pedido ajuda, têm incluído o nome dos seus familiares no livro da oração, e você pode fazê-lo agora, 218-368-008.
3: Olá, bispo, bom dia a todos. E é verdade, nós estamos aqui na central de atendimento aqui na Ilha da Madeira e já várias pessoas têm ligado para nós, pessoas que estão passando por situações muito difíceis, que precisam de ajuda urgente e que se veem sozinhas diante dos problemas que elas estão a enfrentar. Mas nós temos aqui a nossa equipa à disposição para ouvir, esclarecer, dar um conselho à luz da palavra e orar por elas para que elas sejam ajudadas. Como, por exemplo, o caso da senhora Cidália Pinto, que nos ligou de Coimbra. Ela pede oração porque está cega e o marido não a deixa ir à igreja, não a deixa buscar a Deus. Mas, através da oração de intercessão, mesmo de casa, ela já recebeu a nossa ajuda. Como também a senhora Ana Filipe, que nos ligou de Santarém, ela pede oração pela família. Foi feito um trabalho de bruxaria para atingir toda a família e desde então ela nunca mais teve paz em casa. Já oramos por ela, já deixou os nomes e o poder de Deus já está a se manifestar na vida dela e da família. Como também a senhora Natália Ferreira, que nos ligou de Setúbal, ela pede oração pelo seu filho, Eduardo Maurício, que tem o vício do tabaco e da bebida. E diante de uma situação como esta, em que uma mãe vê o seu filho destruir a sua vida com os vícios, somente através da oração é que nós temos a certeza e a garantia que há uma solução, há uma saída para essa situação. Deus tem visto e ouvido as súplicas de tantas mães que não tem mais ninguém com quem contar. E nós estamos aqui para ajudar essa pessoa, deixar o nome dela no livro da oração e orar por elas, para que elas sejam ajudadas. Se você está nos acompanhar neste momento, amigo e amiga, e está assim nessa situação, não sabe com quem contar, nós estamos aqui à sua disposição. Ligue para nós, esclareça as suas dúvidas, desabafe e receba a oração, receba a ajuda de Deus através da oração. O nosso número é o 218-368-008. 218-368-008.
4: Telefonar a alguém é um gesto que tem se tornado tão fácil e simples que chega a ser estranho como alguém pode levar tanto tempo a ligar para a linha SOS. Nesta linha telefónica, milhares de pessoas são ajudadas. E o que isso tem a ver consigo? Tudo. Se está a passar por situações difíceis, no trabalho, saúde ou até mesmo dentro de si, é ali que pode ouvir respostas às suas questões e problemas. Claro que se quiser informações sobre moradas ou outros assuntos relacionados à Igreja Universal, é através desta linha que será esclarecida. 218-368-008. Este é o número que pode e deve ligar na linha SOS, um telefonema faz a diferença na sua vida.
1: Muito obrigado, pastor Flávio, e também a todos os voluntários. Nós estamos aqui no salão do cenáculo do Funchal, aqui na Ilha da Madeira. Você vê imagens agora do nosso cenáculo, porque é aqui, nesse lugar, que você vai receber uma mudança de vida. É aqui, nesse lugar, que você será cheio do Espírito Santo. É aqui, nesse lugar, que a sua vida, ela vai mudar. E não é para se agregar a mais uma igreja, não é para você ter mais uma religião, não é para você ter mais um caminho para andar, não é isso. É você receber o Espírito de vida, que é o Espírito do Senhor Jesus, que Ele prometeu dar a todos. O profeta Joel fala sobre isso, que Ele derramará do Espírito dele sobre toda a carne. E hoje, quarta-feira, a profecia vai se cumprir na sua vida. Rua Doutor Brito Câmara, 32, de frente à Rotunda dos Bombeiros Sapadores do Funchal. Nós juntos estaremos durante todo o dia, especialmente às 18 horas, porque aqui na Ilha da Madeira é feriado. Às 9 da manhã, às 15 e às 18 horas. É um feriado regional, o Dia da Madeira, e juntos nós estaremos aqui no Cenáculo do Funchal. Tá bom? Você pode aceder ao website igrejauniversal.pt e obter ali a morada da Igreja Universal, aí perto da sua casa, e também os horários para você participar da nossa reunião. Nós finalizamos o nosso programa de hoje. Que Deus abençoe a si e a sua família. Fique bem e até lá.
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1: Deus venha abençoar a todos os nossos ouvintes da Ilha da Madeira e arredores nesta manhã de quarta-feira. Bem-vindo ao nosso programa Fatos Impossíveis, você que nos está a ouvir pela primeira vez. Eu quero que você participe nesta programação e tenha atenção, porque os dias de silêncio, os dias de resposta para o seu problema impossível estão prestes a chegar ao fim, porque neste próximo sábado, na reunião do jejum coletivo, maior jejum coletivo da Ilha da Madeira, você vai ter a quebra do silêncio. Será o dia do quebrar do silêncio. Porque está escrito lá no livro de Joel, capítulo 2, versículo 11, e o Senhor levantará a sua voz diante do seu exército, porque muitíssimo grande é o seu arraial, porque poderoso é, executando a sua palavra. Porque o dia do Senhor é grande e muito temível, e quem poderá suportar? Que problema que você está a viver que poderá suportar? Qual é a doença que vai poder suportar? É o cancro, vai poder suportar? Talvez o cancro tenha suportado os tratamentos químicos. A bactéria tem suportado os antibióticos. O quisto tem suportado as intervenções. Eu não sei qual seja o seu problema de saúde impossível que tem suportado, mas quando Deus fala, não há problema que se sustenha em pé. Quando Deus fala, não há problema que você possa estar a viver que suporte. E por isso mesmo, você está a ser convidado a participar nesse grande clamor do jejum coletivo neste próximo sábado, aonde nós vamos clamar para que Deus venha falar. Quando nós clamarmos a Ele, que nós falarmos com Deus em seu favor, quando você vai ter os seus fardos retirados das suas costas, o fardo dessa doença, o fardo da preocupação, o fardo da ansiedade, você vai ter esse fardo retirado. Então você vai ver o poder de Deus. Ouça esse intervalo que fala sobre os 10 motivos para você participar do jejum coletivo.
2: 7 motivos para vir aos sábados. Primeiro motivo: e abençoou Deus o sétimo dia. Segundo motivo: Jesus é o Senhor do sábado. Terceiro motivo: os milagres que Jesus realizou foram no sábado. Quarto motivo: assim diz o Senhor Deus, a porta do átrio interior que dá para o Oriente estará fechada durante 6 dias, que são de trabalho, mas no dia de sábado ela se abrirá. Quinto motivo: Jesus disse, mas essa casta de demônios não se expulsa senão pela oração e pelo jejum. Sexto motivo: Jesus contrariou a tradição. Enquanto todos descansavam no sábado, ele trabalhava. Sétimo motivo: sábado é o sétimo dia da semana. 7 é o número de Deus, pois é o número da perfeição. Venha neste sábado para o jejum coletivo.
1: Eu gostaria que você prestasse atenção ao testemunho da senhora Palmira Lopes. Ela que tinha um cancro nos ossos, não conseguia andar. Sofria com insônias, buscou ajuda em vários lugares. As dores de cabeça eram insuportáveis. Pastor Vítor, eu estou-me a identificar com esse testemunho. Então preste atenção a esse testemunho e nós já voltamos a falar mais sobre ele.
3: A minha vida antes de eu conhecer a Igreja Universal era uma vida muito triste, muito aflita, que eu não conseguia dormir, porque nem sequer podia andar, porque tinha muitos problemas graves de saúde e tinha cancro nos ossos. ao ponto de eu nem sequer andar nem de bicicleta, nem de moto, nem de carro. Procurei ajuda em muitos médicos, bruxos, de todo lado. Eu corri tudo. Nessa altura tomava 6 comprimidos por dia, mas era mais à base de dor. Muitas dores de cabeça, que era uma coisa enorme. Fiquei rouca, com muita rouquidão, andei meses sem poder falar. As minhas noites eram muito tristes. Eu não conseguia dormir porque as dores eram muitas. Queria trabalhar, não podia. Queria fazer qualquer coisa, não podia fazer nada. Passei muita necessidade. Queria tentar que os filhos nunca passassem, mas não lhe dava aquilo que eles queriam, nem que necessitavam. Mas eu é que passei muito. Às vezes o meu marido perguntava, já comestes? E eu dizia, eu já. Já não tinha comido nada. O sofrimento era tanto que eu pensava só na morte, não pensava na vida. Porque eu não conseguia viver da forma que andava. O meu interior era um interior vazio. Faltava-me alguma coisa, eu trazia sempre uma dor no peito. Conheci a Igreja Universal através de uma senhora que me falou e eu logo corri. Vim um dia, vim no comboio, meu marido veio-me levar à estação, eu vim para o comboio em Abanca e vim ter ao Porto sem conhecer nada. Não conhecia nada, absolutamente nada. Quando eu me deparei fora da estação, que julgava até que ia perdida, eu ia chorar de sofrimento, mas mais chorei ainda por julgando que ia perdida. O comboio começou a andar para trás. Saí fora da estação, só via ruas por todo o lado, eu não sabia para que lado caminhar. E vinha pessoas de frente e eu perguntei-lhe, por favor, se me dizia onde ficava a Igreja Universal. E vai, ouço uma voz por trás de mim. É para lá que a senhora quer ir? E eu virei-me para trás e disse, era sim. E a senhora disse, uma senhora já velhinha, e disse, venha comigo que eu vou para lá. E eu fui com ela. Comecei-me a sentir aliviada logo no primeiro dia da oração. Já me sentia muito aliviada, parece que já vinha mais confortável. E vinha feliz da vida. Senti-me com forças e aí Deus foi mudando tudo. Logo em 2 meses e meio fiquei curada, sem dores, sem sofrimento algum. Peguei no carro, nem acreditava. Eu nem acreditava que tinha o carro nas mãos. E de lá para cá, graças a Deus, só foi tudo felicidade. Quando eu fui ao médico, depois de me sentir bem, eu sentia para mim que estava curada. Sentia que alguma coisa Deus já tinha feito em mim. E fui ao médico e ele admirou muito. E disse, realmente isto aqui é estranho, mas pronto, a senhora realmente está bem, não tem nada, não tem mais nada. Fui a vários médicos, porque eu antes disso já tinha ido a vários médicos e todos eles me diziam que não havia nada a fazer. Tudo se admirou. Eu ouvi falar do Espírito Santo e tentei procurar ver como seria o Espírito Santo. O Espírito Santo batizou-me. Aí foi uma felicidade enorme, foi uma alegria tremenda. Fiquei completamente cheia de alegria, cheia de... Nem tem explicação. Hoje o meu interior, graças a Deus, já não é mais vazio. Sou feliz e passo a fazer parte de passar felicidade para os outros e de falar do Espírito Santo também, de falar do que o Senhor Jesus fez para mim, faz a outros também. O ambiente familiar é calmo, graças a Deus. Tudo me dá atenção, o que eu falo. Tudo precisa de qualquer coisa, é tudo avó, é mãe, eu sou para tudo e para todos. Hoje, graças a Deus que estou bem, o Senhor supre todas as minhas necessidades, sarou-me, eu estou feliz, o Espírito Santo fez tudo para mim. O Espírito Santo é a pérola preciosa, que é o que eu mais queria, é o Espírito Santo. Sou feliz, preenchida.
4: 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Em certa ocasião, levaram até aos discípulos de Jesus um jovem que, além do lunático, era mudo e surdo. Aquele caso parecia ser uma causa impossível, pois nem mesmo os discípulos do Mestre conseguiram resolver. 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E ele espuma e range os dentes e vai definhando. 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
1: Você ouviu bem? Você ouviu bem esse testemunho? Você ouviu bem de como a sua vida pode mudar de estado? Ouviu bem de como o impossível pode se tornar possível? A senhora Palmira Lopes não conseguia nem trabalhar e por causa disso passou por várias necessidades. Além do mais, não era só o problema físico que ela tinha, nem financeiro, mas o seu interior era vazio e trazia uma dor no seu peito. Talvez você está a carregar isso. Você diz, o meu problema não é a dor física. Porque a dor física eu já me habituei. O meu problema é a dor interior, o vazio que eu tenho em mim, o vazio que eu tenho na minha alma. Parece impossível eu preencher esse vazio. Eu procuro preencher esse vazio com compras, procuro preencher esse vazio com viagens, com tratamentos, estica ali, estica acolá, compra aqui, compra acolá, mas nada tem servido para eu ter o meu vazio preenchido. É impossível. Só um pode preencher o seu vazio. E esse é o Deus dos impossíveis. Assim como preencheu o vazio da Sra. Palmira Lopes, você ouviu? Sra. Palmira, ela conheceu a igreja através de uma senhora e decidiu ir até lá. Então, se você decidir sair de onde você está e vir até nós, o impossível vai acontecer na sua vida, porque Deus vai quebrar o silêncio. Deus vai quebrar o silêncio. Tome o primeiro passo para essa decisão. Pegue no seu telemóvel, ligue para a linha de apoio SOS Espiritual e você terá um ouvido que lhe irá ouvir, mas uma boca que lhe irá dar uma boa direção. 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
5: Devido aos problemas familiares, começaram a surgir os ataques de pânico e a depressão. Tinha os pensamentos de morte. A morte trabalhava constantemente na minha mente.

0: O ponto mais alto de sofrimento foi quando surgiu um problema de saúde do meu filho. Derivado aos problemas da família, começaram a influenciar no meu casamento. Eu deixei de ter paz no meu casamento. Vivia constantemente com discussões, com brigas, e onde me veio a surgir os ataques de pânico, a ansiedade, o sistema nervoso completamente descontrolado e os pensamentos de morte começaram a aparecer e a sensação de morte constante dentro do meu interior. O meu dinheiro não chegava para eu conseguir ter liquidez dos meus encargos mensais, porque eu gastava muito na doença. Tentava sempre arranjar soluções para o meu problema, mas não conseguia. Não conseguia, então eu vivia com muita dificuldade. Era muito limitada no meu dia a dia. Todo o dinheiro que eu ganhava, eu gastava em consumir. Ou era calçado, ou era roupas, ou era em bens para mim, para me tentar sentir bem. Só que eu não encontrava o que eu queria. Aquilo que eu procurava, eu não conseguia encontrar. Cheguei a encontrar trabalhos que foram feitos para mim, à porta da minha casa. Onde deparei-me várias vezes com milho, com terra, e eu, após avistar aquilo, eu sentia-me mal. O mal começava logo a manifestar dentro de mim. O mal-estar, esses pensamentos de morte, essa depressão, essa angústia, esse sofrimento e um cansaço que eu tinha no meu interior. Cheguei a procurar bruxos, cartomantes, a tentar encontrar as respostas para os meus problemas que eu tinha na minha vida, mas nunca encontrei essa resposta. Paguei muito e gastei muito também. Entretanto, eu tive dois filhos, onde um deles nasceu com problemas de saúde, foi detectado a dislexia e a hiperatividade, onde ele tinha um atraso na fala e onde mais tarde se veio a revelar já um problema de saúde bem grave. Começou-se a fazer exames de todo o tipo, às alergias, aos pulmões, onde se fez um exame para ver o nariz. E ali foi avistado que ele tinha dupla camada óssea e teria de ir mesmo para a cirurgia. E lá a própria médica, ela se sentia insegura em fazer aquela cirurgia porque não sabia se ele iria aguentar aquela cirurgia, porque era uma criança de 11 anos e eles não faziam cirurgias dessas a crianças. Mas como o caso dele era mesmo entre vida e morte, tivemos que arriscar. Através desse problema do meu filho, eu procurei um cartomante onde ele dizia que teria problemas após cirurgia, que ia ter complicações. Aí fiquei com receio, com medo, mais medo ainda. Eu carregava uma frustração muito grande acerca do problema do meu filho. Eu tinha que sair daquela situação, então eu procurava uma resposta. E foi num dia que eu vinha pela rua que eu avistei a Igreja Universal e ali eu fui tocado. Ali que encontraria a resposta que se calhar eu precisava para o meu filho. Onde o pastor fez-me uma pergunta que eu nunca mais esqueci, perguntou se eu tinha fé em Deus, e eu disse-lhe que sim, e ele disse-me que eu ia ter uma resposta no dia da cirurgia, e eu vi essa resposta. Aquilo que os médicos tinham receio, aquilo que eles tinham medo, aquilo que eles não tinham confiança, que eram inseguros de ir para uma cirurgia daquelas, que era de alto risco, foi o maior sucesso, a cirurgia do meu filho. A médica parecia um raio de sol atrás dela. A alegria que ela trazia no rosto, mãe, a cirurgia foi o maior sucesso. Era uma criança que foi operada às 9, saiu à meia-noite do bloco e às 3 da manhã estava na cama do hospital a jogar jogos. E os médicos estavam impressionados com aquilo, porque eles dizem, isto é uma criança que não tem explicação, é uma força que ele tem que a gente não sabe de onde é que vem aquela força dele. A primeira coisa que ele pediu à médica logo de manhã foi que lhe dessem alta, que fosse embora, porque já não estava ali a fazer nada. Ele próprio já fazia os curativos, não deixava os enfermeiros fazer. Isto é uma criança especial. Eles diziam que era uma criança especial porque eles não conseguiam entender de onde é que vinha aquela força dentro dele. E ele foi completamente curado de outros problemas de saúde, onde ele foi transformado. Ele é um grande testemunho. Ele sofria também de encopresse, onde os médicos diziam que eu tinha que viver com aquilo. E ele foi curado com o jejum de 40 dias de Jesus. Nas reuniões que eu frequentava, fui ouvindo sobre o Espírito Santo, que a nossa prioridade, a nossa salvação. Então eu comecei a priorizar. Todo o tempo que eu estava em casa, eu investia, envolvia-me com as coisas de Deus. Comecei-me a sentir mais leve, a dormir, porque eu não dormia, passava noites sem claras. Aquela ansiedade desapareceu, veio a desaparecer. Aquele sistema nervoso comecei a acalmar. Comecei a encontrar a paz que eu tanto procurava dentro do meu interior. Foi a uma reunião de domingo, às 9:30. Onde passou um testemunho de uma jovem que eu me enquadrei nesse testemunho em algumas partes e vi a transformação que aconteceu com ela. E então, na busca, eu busquei com toda a força e pedi a Deus que me fizesse a mesma transformação que me fez àquela jovem, porque eu já estava cansada, eu já não suportava mais. Foi aí que então a paz veio sobre mim, desceu, senti uma paz inexplicável, uma sensação de alegria, de choro, e a partir dali foi diferente. Tudo aquilo que eu tinha, aquilo desapareceu, fiquei com uma paz, com uma alegria, e não me falta nada, sinto-me preenchida, hoje vivo bem, tenho uma vida estável. Viajo para onde eu quero, vou de férias com o meu marido, tenho uma vida financeira tranquila, tenho casa, tenho carro, tenho autocaravana, estou bem abençoada a nível financeiro e sinto-me feliz. Deus deu-me uma nova vida, preencheu-me. Deus preencheu-me, devolveu-me aquilo que me faltava. E sou uma nova pessoa. Sinto-me feliz e tenho prazer em viver.
1: Nós estamos aqui na rua Dr. Brito Câmara, número 32, em frente à rotunda dos bombeiros sapadores do Funchal. E nós temos uma equipa à sua espera, um apoio para lhe dar e certamente homens de Deus que vão pegar no seu fardo e lhe dar um fardo leve. E esse fardo leve é o do Senhor Jesus. Vamos agora ao nosso quadro do nosso programa, o Pão Nosso, para 365 dias. E a palavra de hoje, dia 1 de julho, primeiro dia do mês, diz assim: eu é que sei que pensamentos tenho a vosso respeito, diz o Senhor, pensamentos de paz e não de mal, para vos dar o fim que desejais. Ninguém deseja um fim mau. Acaso você acorda de manhã e diz: ah, hoje eu quero um dia mau. Ou você diz: eu vou programar-me hoje para ter um dia mau amanhã. Não, claro que não. Nunca ninguém pensa em querer ter um dia mau. Mas tem coisas que as pessoas aceitam. Aceitam maus pensamentos a seu respeito. Aceitam más opiniões a seu respeito. E por isso mesmo se frustram. E por isso mesmo desanimam da sua vida. Ora, meu amigo, minha amiga, se você souber os pensamentos que Deus tem a seu respeito, se você souber que esse Deus que nós estamos a falar é vivo, mas, claro, Deus diz assim: o meu justo vive.

certeza e movido por ela, quem é de Deus vai em frente. Vai em frente, pois sabe que é a vontade de Deus e que a vontade de Deus não pode ser contrariada. E que diante dos impossíveis, tem o Deus do impossível ao seu lado. O Deus que faz o impossível acontecer ao seu lado. Então, tome posse dessa promessa. Levante-se para conquistar. A vontade de Deus é que você viva pela fé. Nesse dia 1 de julho, quarta-feira, viva pela fé. Deus é consigo. Deixe-lhe essa linda canção e nós voltamos amanhã, no mesmo horário, na mesma estação.

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1: O ministro da Administração Interna justificou os motivos para a equipa de bombeiros madeirenses do Serviço Regional de Proteção Civil não terem integrado a comitiva dos profissionais que viajou para a Venezuela. Segundo Luís Neves, a decisão partiu da União Europeia e das Nações Unidas, que alegaram que os meios disponíveis eram suficientes, mas também devido à escassez de aeroportos a funcionar naquele país. O projeto de lei de autoria do deputado Filipe Sousa, do Juntos pelo Povo, que estabelece um regime especial de antecipação da idade de acesso à pensão de velhice e à aposentação para residentes nas regiões autónomas da Madeira e dos Açores, será discutido e votado na próxima sexta-feira na Assembleia da República. Esta iniciativa legislativa propõe que os cidadãos que residam há longos anos nas regiões autónomas possam aceder à reforma ou aposentação 2 anos antes da idade legal em vigor, conhecendo os efeitos da insularidade, o isolamento, dos custos acrescidos de vida, das dificuldades no acesso aos cuidados de saúde e do desgaste acumulado ao longo de décadas de trabalho nas ilhas. Para o JPP, esta proposta não representa qualquer privilégio, representa justiça territorial, igualdade material e respeito por quem vive e trabalha nas regiões autónomas, enfrentando condições objetivamente mais exigentes do que aquelas que se verificam no território continental. O projeto estabelece critérios rigorosos de acesso, exigindo residência habitual nas regiões autónomas durante pelo menos 20 anos, bem como 15 anos de carreira contributiva, o tempo de serviço prestado enquanto residentes nas ilhas, garantindo que a medida beneficia quem efetivamente sentiu ao longo da vida ativa um impacto estrutural da insularidade.
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Muito bom dia! São 7 horas e 30 desta manhã de quarta-feira, 1 de julho, e começa mais uma emissão na sua companhia. Eu sou a Andrea Alves e é com enorme gosto que lhe dou as boas-vindas neste dia tão especial em que celebramos o Dia da Região Autónoma da Madeira e das Comunidades Madeirenses, um feriado regional dedicado à nossa autonomia, à nossa história e a todos os madeirenses espalhados pelo mundo. Ao longo da próxima hora vamos partilhar música, informação, boa disposição e momentos especiais que começam este feriado da melhor forma. Obrigada por estarem desse lado, fiquem connosco até às 10.

bom ter a vossa companhia nesta manhã de feriado. Espero que se esteja a aproveitar este dia para descansar, passear com a família ou encontrar amigos, ou simplesmente desfrutar da qualidade que é um feriado nos dá. E continuo desse lado porque ainda há muita música até às 10 com curiosidades e boa disposição. Estão comigo Andréia Alves, é um prazer estar na vossa companhia, muito obrigada. Já sabem que hoje vamos falar precisamente sobre este dia 1 de julho, o nosso dia dos nossos madeirenses e também das nossas comunidades espalhadas por todo o mundo.

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6: 8 horas em ponto, muito bom dia, obrigada por continuar na minha companhia. Sabiam que dia 1 de julho é o dia da região autónoma da Madeira e das comunidades madeirenses? Esta data assinala a autonomia política da Madeira, reconhecida pela Constituição Portuguesa desde 1976 e presta também homenagem aos milhares de madeirenses que vivem além fronteiras, mas que continuam a levar o nome da nossa terra pelo mundo. E há mais uma curiosidade. Foi também no dia 1 de julho que nasceu a grande Amália Rodrigues, em 1920, uma das vozes mais marcantes da música portuguesa. Além disso, é também nesta data que nasceu, em 1944, Salgueiro Maia, um dos principais protagonistas da Revolução 25 de Abril. É verdade, é por isso que este dia reúne história, cultura e o orgulho da nossa identidade. Bom dia e tenha um ótimo feriado.
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O sabor quando acordamos sem pressa é uma oportunidade para fazer exatamente o que tantas vezes vamos adiando. Um passeio, um café com amigos, um almoço em família ou simplesmente apreciar a beleza da nossa ilha. Seja onde vocês estiverem, que já passa das 8 da manhã, muito obrigado por escolherem o Começar do Novo durante a vossa manhã e daqui a pouco há mais música para animar este dia 1 de julho.

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de facto a viver um dia que se celebra a Madeira e as suas comunidades espalhadas por todo o mundo, mas fica um pensamento muito especial para todos os madeirenses que estão longe da sua terra, mas que a levam e que continuam com ela no coração. A rádio tem a magia de aproximar pessoas, mesmo quando estão separadas por milhares de quilómetros, mas dou daqui um grande abraço para quem nos acompanha dentro e fora da Madeira e que continuemos juntos nesta manhã de feriado especial para todos nós.

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0: terminarmos esta hora 8 desta manhã de quarta-feira, meio da semana, com o feriado dia 1 de julho. Quero vos dizer que temos muita música até às 10, deixem-se ficar desse lado. E também deixo aqui mais uma curiosidade sobre o Júlio, que recebeu o nome em homenagem a Júlio César, depois da reforma do calendário romano. Até então era o quinto mês do antigo calendário, mas passou a chamar-se Julis, para honrar um dos mais importantes líderes de Roma Antiga. E agora que o mês de julho começa, desejo que traga muitos momentos felizes, saúde e tranquilidade a todas, boas notícias para todos vocês. Seguimos com a vossa companhia e a minha aqui, Andreia Alves, até às 10. Portanto, fiquem desse lado que tenho muita música, claro, e a companhia durante as manhãs. A vocês que estão desse lado a descansar e espero que aproveitem este feriado da melhor forma.
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3: São 9 horas, muito bom dia. Entramos agora na última hora desta emissão e um enorme prazer fazer-vos companhia desse lado. Eu sou André Alves e nesta manhã de 1 de julho celebramos o Dia da Região Autónoma da Madeira e das Comunidades Madeirenses. Esperamos que esteja a aproveitar este feriado da melhor forma, seja em casa, ao volante, no trabalho ou até a desfrutar de um merecido descanso. Até às 10, ainda temos muita música, boa companhia e alguns momentos especiais preparados para vocês. Obrigada por fazerem parte desta manhã.

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convidam a abrandar, a olhar em volta e a valorizar pequenas coisas. Um cafezinho tranquilo, uma conversa demorada, um passeio ao ar livre, ou até podem mesmo ler um livro ou tornar este feriado ainda mais especial, ao ouvir o começar de novo. Se estiverem a ouvir-me enquanto passeiam pela ilha, desejo-lhe um excelente passeio, uma ótima manhã e que continuem connosco. Bom feriado e se já estão de férias, olhem, boas férias, devem ser bem merecidas. Quero saber para onde você

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facto, a música, uma canção que atravessa gerações e que continua a emocionar o público sempre que é interpretada ao vivo. Falamos do Conquistador, o grande êxito dos Da Vinci, o vencedor do Festival da RTP da Canção em 1989. O tema que representou Portugal no Festival da Eurovisão desse ano. É uma música que fala de história, coragem e a ligação dos portugueses ao mundo, tornando-se um dos maiores clássicos da música portuguesa. Na Madeira, esta canção ganhou também um significado muito especial através da voz do nosso conterrâneo Álvaro Florença, em muitos dos seus espetáculos, tanto na nossa ilha como junto das comunidades madeirenses espalhadas pelo mundo. Este é um dos momentos mais aguardados pelo público. E aqui, neste feriado, não poderia faltar o Conquistador.

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0: passa depressa e quando estamos em boa companhia. E estamos de facto a aproximar-nos do final da nossa emissão desta manhã de 1 de julho, o Dia da Madeira e das Comunidades Madeirenses. Obrigada por terem escolhido estar na minha companhia neste feriado regional. Espero que a música, as curiosidades e cada momento partilhado tenham tornado o seu dia um bocadinho mais agradável. Muito obrigada por esta companhia. Eu regresso amanhã às 7h30.
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0: 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Balança, de 23 de setembro a 22 de outubro.
1: Balança, no amor, se está solteiro, alguém que equilibra humor e seriedade entra hoje no seu radar. Nas finanças, antes de gastar, pergunte-se se ainda vai querer isto daqui a 3 dias. No lado espiritual, a leveza que sente hoje é real. Não procure razões para estragar. Dica do dia: estar bem não precisa de justificação. Números da sorte: 6, 44 e 83.
0: Escorpião, de 23 de outubro a 21 de novembro.
1: Escorpião, no amor, uma proximidade inesperada muda algo que estava cristalizado. Deixe. Nas finanças, um recurso que tem e não usa pode ter valor real para outra pessoa. No campo espiritual, uma presença no seu círculo traz uma energia pesada que não é sua. Identifique e afaste-se. Dica do dia: não é obrigado a carregar o peso de quem nem pediu para ajudar. Números da sorte: 29, 63 e 97.
0: Sagitário, de 22 de novembro.

0: sorte, como começar. Números da sorte: 14, 48 e 79.
1: Capricórnio, de 22 de dezembro a 19 de janeiro.
0: Capricórnio, no amor, se está solteiro, alguém com raízes sólidas e planos concretos olha para si com interesse. Nas finanças, o que construiu com consciência começa a dar retorno sem precisar de si a cada passo. No campo espiritual, hoje, antes de avançar, olhe para trás e reconheça o quanto já percorreu. Dica do dia: ver o caminho feito dá força para o que falta. Números da sorte: 9, 36 e 71.
1: Aquário, de 20 de janeiro a 18 de fevereiro.
0: Aquário, no amor, uma ideia fora do comum para estar juntos hoje funciona melhor do que o habitual. Nas finanças, o que oferece é único. E há quem pague bem por isso. Não se subestime. No lado espiritual, sente que algo não está alinhado, mas não sabe o que. Pare e ouça o que o corpo diz. Dica do dia: o corpo sabe antes da cabeça quando algo não está certo. Números da sorte: 16, 59 e 88.
1: Peixes, de 19 de fevereiro a 20 de março.
0: Peixes, no amor, se está solteiro, um olhar cruzado hoje tem mais peso do que qualquer palavra. Nas finanças, um trabalho criativo entregue recentemente vai abrir uma porta que ainda não vê. No lado espiritual, a sua sensibilidade hoje é uma bússola. Use-a para escolher bem os espaços e as pessoas. Dica do dia: os ambientes moldam quem somos mais do que pensamos. Números da sorte: 4, 31 e 67.
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6: Bom dia!

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1: 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Conta-me mais, porque essas histórias, como nos jornais, são que me orientam, mas deixam-me sempre a pedir por mais.

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0: Vamos agora à oração do meio-dia.
1: Em nome do Senhor Jesus, agora são meio-dia e nós entramos em oração ao Pai amado, Pai querido. Nessa tarde de quarta-feira, feriado aqui na Ilha da Madeira, eu peço que o Senhor venha enviar a Tua luz, o Teu poder, a Tua misericórdia em cada lar, em cada pessoa. Aonde estiver alguém a sofrer, aonde houver alguém a chorar, aonde houver alguém em trevas, na solidão, no desprezo, no abandono, sendo rejeitado, vá até essa pessoa agora, meu Deus, e dá alegria, levanta, ajuda, renova. Essa pessoa que chora, essa pessoa que sofre, que padece, que não tem paz, que não tem sossego, é uma pessoa que tudo que faz dá errado, os caminhos estão bloqueados, ela até pensa, será que nasceu para sofrer? Será que é só isso a vida dela? Não vai ser mais nada de bom? Oh, meu Deus, socorre agora os oprimidos, os perdidos. Eu peço em favor deles. Eu peço que o Senhor abençoe este copo com água, de maneira que todos que beberem desta água sejam abençoados. Em o nome do Senhor Jesus. Beba dessa água, minha amiga, meu amigo. Receba a paz, receba a luz. Graças a Deus. Eu quero oferecer aos meus amigos ouvintes essa linda canção. E daqui a pouco nós voltamos com o nosso programa Ponto de Luz, nessa quarta-feira, feriado.

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0: Olá, muito boa tarde a todos os amigos do programa Ponto de Luz. Hoje é quarta-feira, gente, 1 de julho de 2026. Cá estamos no nosso programa, ainda que seja feriado, não é? Aqui na Ilha da Madeira, mas cá estamos para levar para você a palavra de luz, a palavra de vida, a palavra de poder. Para todos aqueles que nos acompanham diariamente através da Rádio Zarco, Rádio Palmeira, Rádio Sol, Rádio Festival, ou você que nos ouve já há tempos, não é? E ainda não tomou uma atitude de mudar de vida, de sair da depressão, de vencer o mal que te arrasta para o fundo do poço. Às vezes a senhora, o senhor, se encontra numa solidão, numa tristeza profunda. Não há quem te entenda, não há quem te ouça, não há quem te corresponda, não há quem consiga ter paciência consigo. Todos berram, gritam, todos te desprezam, te humilham. E a senhora, o senhor, se sente rejeitado pelos filhos, pela família, pelos amigos. Muitas das vezes você se isola, não é? Se fecha, porque foi muito maltratada. E, de facto, uma pessoa, quando é maltratada, ela tende a se defender dessa forma. Mas saiba, minha amiga, meu amigo, que para o seu caso tem jeito. De que você não precisa continuar sofrendo. De que você pode ser feliz. O Deus Todo-Poderoso, o Criador dos céus e da terra, Ele quer te livrar desse mal. É verdade. Ele quer fazer você feliz. Ele quer te dar paz. O Deus Todo-Poderoso, Ele quer te libertar de todos os males. A dona Mariana Tainha, ela era muito triste, carente, baixa autoestima, uma vida infeliz, teve vários relacionamentos, inclusive abusivos. Depois amou demais uma pessoa e foi traída. A vida dela foi muito ruim, muito mal. Mas graças a Deus ela se libertou, hoje ela tem paz. Vamos acompanhar o testemunho da dona Mariana.
1: Fruto de ter uma família destruturada, era a minha mãe e dois irmãos, não vivíamos com o nosso pai, tive uma infância também de pobreza e queria suprir essa carência, era em relacionamentos. Foi quando eu tive relacionamentos abusivos. Gerou um declínio. Eu não comia, eu só chorava. Dentro de casa, com a minha família, eu gritava. Eu era uma jovem muito triste e muito carente. No entanto, eu escondia sempre tudo. Perto das pessoas, familiares, era o oposto. Era a pessoa que estava sempre prestativa, era a pessoa que estava sempre a sorrir, fazia sorrir, mas dentro de mim não era nada disso. Aliás, até essa simpatia e tudo o que eu fazia de forma prestativa era para ver se recebia alguma coisa das outras pessoas. Isto porque eu tinha uma autoestima muito baixa, eu achava que não gostava de mim, então a única forma também dos outros gostarem, aquilo que eu sabia fazer, era ser prestativa. Então, se calhar, se eu for assim, eu vou ser aceita e as pessoas vão gostar de mim. Fruto de ter uma família destruturada, era a minha mãe e dois irmãos, não vivíamos com o nosso pai, tive uma infância também de pobreza e um bocado complicada, de tudo que era laços familiares. Pronto, então eu queria suprir essa carência, era em relacionamentos. Foi quando eu tive relacionamentos abusivos. Houve uma situação em que eu recebi uma mensagem de uma colega que eu não tinha o número registado e os jovens, gente, trata-se por querida, amor ou o que for, e ele leu uma mensagem que dizia amor e no imediato ele fez um gesto assim com as chaves e ele espetou as chaves no na minha mão. Nós estávamos aí a jantar à casa dos pais e eu tive que esconder, ficar sempre com aquela mão escondida para não perceberem que eu estava magoada e que tinha acontecido alguma coisa que não era suposto. mas sempre assim. Entretanto, devido aos problemas familiares, tive uma situação com a minha irmã, uma discussão grave, e o meu refúgio foi, e ele aproveitou também, então vens para aqui, vens para a minha casa, vais morar comigo, vamos arranjar ali o espacinho que tenho na casa dos meus pais. E assim foi. Mas era um relacionamento horrível, porque era tudo pressão. Eu só podia... Então, eu era má porque estava a estudar e não tinha dinheiro, então tive que parar os estudos e arranjar um trabalho. O trabalho que eu tinha não era suficiente. Tu não trazes dinheiro, tens que... Assim não dá. Ele escondia-se lá no... Eu trabalhava num centro comercial, escondia-se nos sítios para ver se realmente eu estava no trabalho, para dizer que me ia levar, e foi sempre assim. Mais para a frente, eu tive outro relacionamento. E esse relacionamento, eu entreguei-me àquela pessoa, era tudo. Era uma coisa assim, não era amor, não era, era uma coisa assim desequilibrada. Aquele rapaz passou a ser tudo o que eu precisava, era tudo o que eu queria, só vivia para aquele relacionamento. E era tudo à volta daquilo. Pronto, era aquilo que supria, aquilo que eu tinha dentro de mim. Até que ele trocou-me por uma ex-namorada que já lhe tinha feito mal, e aquilo dentro de mim foi como assim? Passou assim tão má que, fazendo o bem, eu posso ser trocada por outra pessoa que inclusive já fez mal. E isso dentro de mim gerou um declínio. Eu não comia, eu só chorava. Dentro de casa com a minha família era... Gritava, qualquer coisinha que eles dissessem, eu gritava. Então eu não queria estar a viver com aquele sofrimento, porque eu estava a ver-me de uma forma que nunca tinha visto. E conhecendo, sabia onde é que ia parar, digamos assim. E não era isso que eu queria realmente. O meu desejo era que aquilo passasse, que aquele sofrimento saísse. Não queria estar a viver assim. Como eu tinha crescido na igreja, então eu já tinha a palavra, eu sabia qual era o caminho e onde é que eu me podia agarrar. Eu tomei a decisão de voltar à Igreja Universal, o meu irmão e a minha mãe na altura estavam a fazer uma corrente e eu pensei, eu vou aceitar, vou com eles. Claro, o dia que nós voltamos...

0: O dia que nós voltamos é... Nós voltamos para a nossa casa. Porque nós somos bem recebidos, não há um... As pessoas não vêm com um julgamento, não há... É uma recepção e a gente volta. E quando a gente conhece, no fundo, no fundo, a gente sabe que é para ali que tem que ir. É aquele o caminho. E a gente voltar é uma sensação logo de... Pronto, eu sabia que não ia ser fácil, mas era aquela sensação de... É para aqui, eu tenho que ir. Comecei a estar envolvida mais nas atividades, junto com aquelas pessoas, e a desligar-me um pouco do resto. A cuidar de mim, a envolver-me. Depois comecei a ir também às quartas-feiras e aos domingos. Pronto, aí comecei a ter mais contacto com a palavra. E foi assim que eu comecei a dar passos. Chegou uma altura em que eu percebi que tinha que me batizar nas águas. E tomei também essa decisão. Eu só ia ser capaz de vencer mesmo e de permanecer. Faltava o Espírito Santo. Não ia dar para avançar. Eu ia usar a minha força, mas em algum momento aquilo ia quebrar. Não era possível. Depois de fazer a minha entrega, em dezembro de 2017, eu recebi o meu batismo com o Espírito Santo. Aquilo, o que mudou dentro de mim e que foi mais visível foi na minha mente. A forma de ver as pessoas, a forma de olhar à minha volta, o meu interior. Foi uma coisa que foi dentro, estava tudo igual por fora, mas dentro tudo foi transformado. O Espírito Santo é aquilo que eu não posso perder. Posso perder tudo, mas não posso perder o Espírito Santo. Aquilo que vale a pena mesmo lutar é para ter e para manter o Espírito Santo. Tudo o resto, ele acrescenta. Eu hoje não preciso de agradar os outros. Sou uma mulher que se aceita, eu aceito-me. Hoje eu olho ao espelho e eu vejo-me bonita. Não tenho aquele complexo de sou assim, não sou. Hoje sou casada, tenho uma filha. Não passo por aquilo que passei. Não preciso de mendigar, não preciso de correr atrás. Eu estou bem. E estando bem, o casamento também está bem, a vida familiar está bem. Uma coisa que eu não tinha quando era mais nova, que era o carinho, a atenção. Hoje eu posso proporcionar isso à minha filha, ao meu marido. Isto porque eu conheci o verdadeiro amor. Porque se eu não tivesse conhecido, também não ia ter estrutura nem capacidade de poder amá-los, de poder dar aquilo que eu não tive quando criança e quando adolescente. Toda a carência que eu tinha, todo aquele vazio e tristeza foi preenchido pelo Espírito Santo.
1: Muito bem, meus amigos, estamos de volta aqui no nosso programa Ponto de Luz. A Dona Mariana é um testemunho tão bonito, não é? Tão maravilhoso, que mostra como nós podemos nos comportar, agir, o que fazer diante dos problemas, diante das lutas, das dificuldades, das decepções, diante da tristeza, das lágrimas, do choro. Você que ouve esse programa, e hoje você está sozinho, está sozinho. O dia não foi muito bom, não correu, amanhã não foi boa para si. Muitas decepções, você está triste, se sente tão mal, e você não sabe o que fazer. Olha, pega o seu telefone, ligue na Central SOS Espiritual. É um número que está disponível 24 horas por dia para poder te atender, para poder te ajudar, para poder te orientar. Faça isso agora. Nesse momento, feriado, tem lá homens e mulheres de Deus para te ajudar. A Dona Maria Martins ligou e pediu oração por ela, pela família e pelo vizinho, o seu Rui. A Dona Ana Silva pede oração por todos os familiares, especialmente pelo Ricardo. A Natália pede oração pelo filho. E a Dona Maria Eduarda pede oração em todas as áreas da sua vida, especialmente na saúde. E você, meu amigo, nessa tarde de quarta-feira, pode ligar e pedir ajuda também.
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1: Muito bem, meus amigos, voltamos aqui no nosso programa Ponto de Luz. Hoje é quarta-feira, feriado, 1 de julho, mas cá estamos no nosso programa de todos os dias. Eu quero falar dessa próxima sexta-feira, dia 3, porque nós vamos continuar o propósito do Ponto de Luz e vamos iniciar uma nova etapa. Você vai passar pelo Caminho de Luz, na sessão do Descarrego, às 19h30, com os Filhos da Luz. É, aqui na Ilha da Madeira nós temos uma reunião onde as pessoas elas têm o Filho de Deus dentro de si e elas se tornaram filhos de Deus, filhos da luz, porque Deus é luz. Esses obreiros, filhos da luz, estarão conosco às 19h30 nessa reunião de libertação. E eu quero convidar você que tem depressão, você que tem desejo de suicídio, você que tem sido atacado espiritualmente, você é uma pessoa que foi vítima de invejas, pragas jogadas, maldições, bruxarias, feitiços, você tem insônia, dores de cabeça constante, vê vultos, ouve vozes, os espíritos te perturbam, você já foi na cartomante, você já foi na benzedeira, você já foi na bruxa, no feiticeiro, no bruxo, no pai de santo, na mãe de santo, no filho de santo. Você já buscou ajuda na macumba, na ziquizira, no catimbó. Você já buscou ajuda em todos os cantos. Mas ninguém foi capaz de tirar essa dor de cabeça. Eu desafio você a vir aqui e ficar livre. E você não vai pagar uma moeda. Não traz a mala, não traz carteira, não traz nada. Venha e veja. O poder de Deus vai se manifestar. Sexta-feira agora, dia 3, o Ponto de Luz vai ser você.
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1: Muito bem, meus amigos, nós finalizamos por aqui a nossa programação. Hoje, por ser feriado, nós teremos, quarta-feira hoje, a reunião dos Filhos de Deus, às 15h, mas especialmente às 18h, na Vigília do Espírito Santo. Eu queria convidar você, que está a ouvir essa programação, está conosco, tá bem? Aqui, nessa reunião toda especial, você é obreiro, obreira, você é evangelista, você há muito tempo não vem nas quartas-feiras, volta, venha, porque você vai receber o Espírito Santo, tá bem? O Dr. Brito Câmara 32, de frente à Rotunda dos Bombeiros Sapadores do Funchal, aqui você é bem-vindo. Que Deus abençoe a todos vocês, fique bem. Voltaremos amanhã, quinta-feira, ao meio-dia, com o nosso programa Ponto de Luz.
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1: O alojamento turístico da Madeira registrou em maio um aumento de 2,1% nas dormidas e de 4,7% no número de hóspedes face ao mesmo mês de 2025, enquanto os proveitos totais cresceram 5,2%, alcançando 87,8 milhões de euros. Os dados divulgados pela Direção Regional de Estatística revelam ainda que, nos primeiros 5 meses do ano, a região ultrapassou 1 milhão de hóspedes e os proveitos acumulados ascenderam a 346,1 milhões de euros. Em maio, entraram nos estabelecimentos de alojamento turístico da região 247 mil hóspedes, que originaram 1,18 milhões de dormidas. O alojamento local foi o segmento que mais contribuiu para o crescimento, resistindo uma subida homóloga de 11,9% nas dormidas, enquanto a hotelaria, responsável por 64,1% do total, apresentou uma quebra de 2,2%, já o turismo no espaço rural recuou 1,8 pontos percentuais. A Alemanha manteve-se como o principal mercado emissor da Madeira, representando 19,1% das dormidas e registando um crescimento de 4,5%. Portugal consolidou a segunda posição com um aumento expressivo em 13,8% e um peso de 17,1%, enquanto o Reino Unido, o terceiro maior mercado, recuou 11 pontos percentuais, representando 14% das dormidas. França, Países Baixos e Polónia completam o grupo dos principais mercados emissores. O secretário-geral da Economia, João Manuel Rodrigues, vai presidir amanhã a assinatura de um contrato-programa entre a Direção-Regional de Competitividade, Inovação e Sustentabilidade e a Madeira France International Community Association. O protocolo prevê o apoio aos projetos TechLab e Madeira Pro Bono, iniciativas destinadas a promover a capacitação digital de jovens e a modernização tecnológica de organizações do terceiro setor. O TechLab aposta na formação prática em áreas como tecnologia, inteligência artificial e desenvolvimento de produtos digitais, enquanto o Madeira Pro Bono disponibiliza apoio técnico e soluções digitais para reforçar a capacidade operacional de entidades locais. A cerimónia vai realizar-se às 11 horas no Salão Nobre do Governo.
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Fotos renovados de um bom feriado são os nossos mais sinceros votos. 1 de julho de 2026. A partir de agora, até bem perto às 15 horas, na Popular FM, levamos até si as mais românticas. Faz-lhe companhia até lá este vosso amigo António Jorge. A delícia de mulheres é o tema que assim vamos deixando para trás. Musicalmente falando, mais música do Brasil para poder voltar aqui. Daqui a pouco também dos Loucos Enamorados. E para fechar-nos o fone de olhar, a primeira sequência nesta primeira parte. Condenação de uma ótima quarta-feira, lado a lado com a Popular FM, a sua melhor companhia. E outra

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encontro das 13 horas. Vamos nós com mais música, mais uma das recordações de há muito, esta parte, Toneladas de Paixão. Em frente com mais uma grande recordação, esta de Amado Batista, Não Quero Falar Com Ela, dupla Bruno e Marrone, Se Não For Por Amor, também mais uma das músicas que solucionamos a dedo. Para si que muito simpaticamente optou para passar este feriado 1 de julho, dia da região, com a Popular FM. Já depois das 13 horas, voltamos à sua agradável companhia para continuarmos com as más calmas.

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Já cá estamos nós na segunda parte do nosso programa Futebol de Coração para esta mesma quarta-feira. Um bom feriado lado a lado com a Populares FM, com as mais românticas. Relaxa ao som da sua rádio. Para trás vamos deixando esta recordação. Não toque esta música. Próxima tem como título Vou Dormir na Rua. Daqui a pouco, para recordares um dos clássicos de Leandro e Leonardo, com este Brigar com ela, e para fecharmos com mais uma das músicas de Amado Batista. Uma ótima tarde, estamos juntos na mais popular de todas as estações. Continuação de um bom feriado. Já agora, se for o seu caso, um bom apetite para o seu almoço ao som da nossa rádio, a Popular FM, a melhor companhia.

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E Brasil é o que optamos para lhe destacar neste programa de hoje, para partilhar consigo. Assim, para trás, vamos deixando mais um dos temas fantásticos, como neste de parte Brevara. Próxima de Gilberto e Gilmar, com uma das músicas que data de há muito também esta parte, Humberto e Ronaldo, Não Fala Nada Para Mim, ainda dupla Bruno Marrone, para fechar-nos com um clássico de Vavá de Belém, Só Para Te Ver Feliz. Esta que surge então no mercado discográfico precisamente no ano de 1989.

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1: O preço da banja, mais uma das recordações que assim vamos dar continuidade ao programa, já na segunda metade deste segundo tempo do nosso programa Explode. Daqui a pouco, e aí resta de Bruno e Marrone para recuar-nos até o ano de 2011. Léo Magalhães com Boa Noite e Tchau. Para fecharmos com Roberto Miranda, Vem Para Mim, recuamos até 1994. Ouça, recorde, suspiro com Zinho Afiam.

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praticamente a fechar esta segunda parte do nosso programa Explode a Coração, próxima de Reino Ronaldo, a Bala de Mel, ainda a Alberto Adriano com a ternura para fecharmos da melhor forma esta segunda parte. Já depois das 14 horas, voltamos para a última hora de Explode Coração. Até já.

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Tomás, uma hora de boa música, sempre nesta toada bem calma. Assim para trás, vamos deixando esta recordação de Amado Batista, Separação. Próxima de Rony Lira com Abraça-me. Daqui a pouco também Leandro Leonardo, Diga Para Mim. Para fechar-nos com Bruno Marrone, Não Posso Evitar. Condenação de um bom feriado, o dia da região, 1 de julho de 2026, com a Populares FM, a melhor companhia, onde por cá passam as mais calmas da sua rádio.

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0: todas as recordações que assim vamos deixando para trás quanto ao final da década de 90, esta que surge no ano de 1999. Estamos a falar de Roberto Miranda, Além de Mim. Gladni Camargo traz-nos Mesmo que Eu Minta. Daqui a pouco, Vavá de Belém com Aparências. E para fechar-nos com Hora, é Hora de Acordar. Mais uma das canções que retiramos do nosso baú de recordações. Uma ótima tarde de quarta para com a Populares FM, a melhor companhia, 24 horas por dia. Estamos sempre consigo.
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Mas um dos clássicos que assim vamos deixando para trás, quanto ao rei da música do Brasil, Roberto Carlos. Eu te amo, eu te amo, eu te amo. Em frente com mais música, para cima também, claro está, data de há muito esta parte, 2004, para recordar-nos os KPLB com Só Você, Bruno Marrone, Passou da Conta, ainda Vanute traz-nos este clássico, Esse Amor é Bom Demais. Boa tarde, continuação de uma ótima quarta-feira com Popular FM.

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0: tudo em relação ao nosso programa de hoje de Guarda Fora, onde julho de 2026 vamos ao encontro da Hora Certa com mais música, depois de ter-nos recordado uma das músicas de Amado Batista, Somos Dois, Os Dois Outra Vez. Para fecharmos com Leandro Leonardo, Bate Coração, ainda se música de Ranini Rai, A Meu Mundo Acabou. Da minha parte é mesmo tudo. Temos então um encontro marcado amanhã, quinta-feira, neste mesmo horário, das 12h30 às 15h. Com a direção de um bom feriado, um forte abraço deste vosso amigo António Jorge. Até amanhã.
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0: É incrível, Paula Fernandes também a fazer parte desta emissão de rádio. 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
6: Boa tarde.

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4: Boa tarde.

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Agora conta das previsões do estado do tempo para amanhã. Segundo o Instituto Português do Mar e da Atmosfera, para amanhã pode contar com céu pouco nublado, uma máxima esperada de 25 graus, quanto à mínima a rondar os 21 graus.

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programa da tarde, seguimos ao melhor ritmo neste primeiro dia de julho de 2026. É boa música e animação garantida para assinalar este dia da região autónoma da Madeira. E a boa música por cá na sua popular FM começa todos os dias bem cedo. A partir das 7h30 da manhã está por cá a nossa Andréia Alves com Começar de Novo. Já entre as 12h30 e as 15h é o romantismo, na voz do nosso António Jorge com Explode Coração, que marca o ritmo. Segunda, quarta e sexta, entre as 17 e as 19, o encontro é comigo, Cátia Correia. Já terças e quintas, uma emissão mais curta, até às 18 horas, mas logo depois, há batalha de prémios.

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1: depois. Agora conta das previsões do estado do tempo para amanhã. Segundo o Instituto Português do Mar e da Atmosfera, para amanhã pode contar com céu pouco nublado, uma máxima esperada de 25 graus, quanto à mínima a rondar os 21 graus.
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A nossa emissão desta quarta-feira está já de despedida. Amanhã estamos de regresso, contamos consigo uma vez mais. Até lá, já sabe, tenha a continuação de um ótimo feriado. Seja feliz. Até amanhã.

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4: Boa noite.

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3: O Governo Regional vai criar uma estrutura para coordenar o apoio humanitário à comunidade madeirense na Venezuela. Uma nota de imprensa explica que o objetivo é criar uma estrutura interdepartamental destinada a coordenar toda a resposta da região às consequências dos sismos que recentemente atingiram Caracas. A missão é centralizar informação, articular a atuação com as entidades institucionais competentes e coordenar todas as ações de solidariedade e ajuda humanitária dirigidas à Venezuela com origem na Madeira. O Presidente do Governo destaca que a região não fica indiferente ao sofrimento vivido pelas comunidades madeirenses e portuguesas na Venezuela, defendendo que este é o momento em que a solidariedade tem de se traduzir em ações concretas, rápidas e eficazes. O chefe do Executivo anunciou também que o seu chefe de gabinete prepara-se para viajar para aquele país. Rui Abreu vai visitar áreas afetadas e irá contactar a comunidade, as instituições, assim como a Embaixada de Portugal na Venezuela e o Consulado-Geral em Caracas para estabelecer o quadro mais fidedigno possível da atual situação dos madeirenses naquele país da América do Sul. O Governo Regional também já definiu um conjunto de medidas extraordinárias de apoio às comunidades madeirenses afetadas. Entre as medidas decididas são o reforço excepcional do mecanismo de apoio ao movimento associativo da diáspora, a dotação inicialmente prevista no valor de 60 mil euros, que será aumentada para 150 mil euros, uma verba integralmente canalizada para associações de caráter social e projetos de apoio desenvolvido pela diáspora madeirense na Venezuela. Dizer também que o número de portugueses e luso-descendentes mortos devido aos sismos subiu para 71, havendo ainda 71 desaparecidos, segundo o mais recente balanço divulgado pelo Ministério dos Negócios Estrangeiros. O Marítimo já deu início aos trabalhos da pré-temporada, visando a época 2026-2027, que marca o regresso dos verde-rubros à Primeira Liga. Foram 17 os jogadores que se apresentaram para serem submetidos aos exames. Os verde-rubros começam a nova temporada ainda sem qualquer reforço. Na hora do arranque, Carlos André Gomes alertou para a circunstância que na Primeira Liga as coisas não vão correr tão bem como na segunda, na época passada, e garantiu que a direção verde rubra tudo está a fazer para que a equipa agora liderada por Van der Gag possa fazer um campeonato tranquilo. Carlos André Gomes revelou ainda que vão chegar ao Marítimo entre 8 a 10 reforços.
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4: Que Deus abençoe a todos grandemente. Estamos de volta para mais um clamor. Daqui a pouco, você que tem acompanhado essa jornada conosco, nós vamos nos unir, a nossa fé e vamos clamar a Deus. Nós vamos nos ajoelhar diante do altar, os pastores que já estão aqui e outros pastores que não puderam estar por conta da reunião da noite, mas que estarão nos templos, que já estão, inclusive, vamos mostrá-los, eles já estão preparados para o momento do clamor. Você vê aí nas imagens os nossos pastores em todo o país. Também há pessoas que estão acompanhando a transmissão em outros países. Daqui a pouco faremos esse clamor. Mas olha, nós temos uma história hoje. Vale a pena você tirar uns minutos aí para dar bastante atenção. Porque é a história de um casal. A senhora Paula e o senhor José. A senhora Paula viveu um inferno, uma luta muito grande com o senhor José. Só para você ter ideia, não vou falar aqui o testemunho todo, mas só para você entender o que é esse testemunho. A dona Paula veio buscar Deus para salvar o casamento, para ajudar o marido, que era um homem perdido, viciado. Um dia, quando ela estava na igreja, o senhor José, esposo da senhora Paula, chegou na igreja com uma faca para matá-la. Olha só, ele entrou na igreja com uma faca para tirar a vida da esposa. Então acompanhe com bastante atenção esse relato, esse testemunho.
5: Eu fui prisioneiro durante muitos anos do vício do álcool e da minha própria mente. Cheguei a uma certa altura que já nem me reconhecia a mim mesmo.
6: Acabei por ser vítima de violência doméstica e temer pela minha própria vida. No dia em que o meu marido veio atrás de mim com uma faca na mão para me matar. Quando eu estava no trabalho, eu era alegre, eu divertia as minhas colegas, as pessoas pensavam que eu era muito feliz. Mas quando eu entrava no autocarro, o meu semblante caía, porque eu vinha para casa. Casei, foi muito bonito, foi maravilhoso, tivemos a primeira filha, entretanto. Começou a vir os ciúmes, as agressões, os palavrões. Primeiro foi os insultos psicológicos, que eu fui muito mal. Eu também tive depressão, tive que tomar antidepressivos. E ele já estava enfaixado no álcool, que era uma coisa por demais. Quando eu tenho o terceiro filho, aí foi o descalabro total, porque eu dava muita atenção aos miúdos, eu às vezes ficava a dormir com os miúdos, ele dizia que eu tinha ido dormir para outro lado qualquer, depois dizia que eu saía à noite, e ele começava a ter visões, e aí começou as agressões físicas.
5: Cheguei a uma altura que eu já não sabia o que andava a fazer, não é? Porque o álcool começou a tomar conta da minha pessoa, a perturbar a mente toda, pronto, e acabei por ser internado no Conde Ferreira. A situação agravou-se mais porque eu vim para casa e

0: na polícia.
1: Esta foto é o retrato da minha vida. Quando ele chegava à casa, eu tinha os miúdos a dormir. Até fechava a porta do corredor porque tinha medo que eles acordassem. Ele bateu-me de uma tal forma que eu bati no chão e perdi os sentidos. Ele tinha uma raiva, um ódio. Ninguém podia olhar para mim, eu não podia falar com ninguém. Não podia fazer nada, nada, nada, zero. Eu não podia, eu basicamente ia para o trabalho, vinha. Se eu demorasse, o autocarro, perdi o autocarro. Eu dizia assim, eu vou para casa, para o inferno. Porque às vezes ele chegava primeiro do que eu, já vinha para a janela ver com quem eu vinha. Eu cheguei a um ponto que estava tão por dentro, tão má, que eu acho que os meus próprios filhos já não me estavam a sustentar a minha tristeza, a minha amargura que eu tinha. Por isso, eu tentei o suicídio, precisamente com os medicamentos dele. Chamaram a ambulância, eu fui da ambulância, levei estalos até ao hospital. Isso nunca mais me esqueço. Eu só sei que lavei logo uma lavagem de carvão no meu estômago e o médico esteve a falar comigo e disse, Dona Paula, foi por milímetros que você não morreu. Eu era oca por dentro. Eu não tinha nada. Só tinha sofrimento. Eu acho que já nem tinha alma. Eu acho que era mais um esqueleto ou uma sobrevivente. Eu andei assim durante 10, 12 anos. Mais ou menos, mas eu buscava ajuda em todos os lados. Tudo que me aparecia de ajuda, eu fui. Eu fui a bruxos, fui a videntes, eu fui a centros de espíritas, eu procurei tudo, mas vinha sempre pior. Até ao dia que, quando eu chego a casa, né, e vejo as cartas em cima da mesa, em cada cadeira, que foi a despedida do meu marido.
0: Tudo me perturbava e chegou uma certa altura que eu disse, ou isto vai ter que ter uma saída, ou senão não vou aguentar mais. E foi quando, de facto, tentei o suicídio. Deixei umas cartas escritas a cada um dos filhos e tentei-me enforcar, fechei-me no quarto. Quando a minha mulher, entretanto, chegou, deparou-se com uma situação muito estranha, esquisita, com aquelas cartas todas ali, e conseguiu salvar, porque senão eu já não estaria aqui.
1: Chegou uma certa altura que eu comecei a ouvir a rádio, que era o programa da Igreja Universal, que dava em oração ao meio-dia. Aquilo fazia-me bem, eu ficava bem depois de ouvir. E eles diziam para orar e eu comecei a orar, porque eu não sabia orar da forma que estavam a ensinar. E eu permaneci a ouvir a rádio durante muito tempo.
2: Olá, meus amigos. Que Deus abençoe todos vocês.
1: Sabia que a minha cunhada frequentava a Igreja Universal e eu pedi-lhe ajuda. E já eu estava, como eu já ouvia a rádio, e eu pedi-lhe ajuda sabendo que ela também andava na igreja.

0: ou onde nesse processo de libertação, que eu estava na igreja, a lutar, não é? Foi quando o meu marido entra atrás de mim, à minha procura, com uma faca na mão, para me matar.
1: Eu lembro-me de o Sr. José e a Dona Paula, quando ele entrou numa sexta-feira e entrou com uma faca para matar. Nesse dia eu estava lá, com o pastor, e ele começa a descer pelo cenáculo abaixo com a faca. Não vinha nos seus sentidos, vinha transtornado, e o objetivo era matar a sua esposa. E com a direção do Espírito Santo nós conseguimos neutralizá-lo, falar com ele. A partir daí foi o seu processo de libertação.
2: Lembro perfeitamente nesse dia desta situação, não é, traumatizante, e de facto é verdade o que a senhora... Foi precisamente isso que aconteceu.

0: aconteceu. A partir daí eu comecei a ver as coisas de outra forma, de outra maneira. Entretanto, também comecei a ver melhorias na minha esposa. O que é que eu fiz? Comecei também a acompanhá-la e realmente vi, comecei a ter frutos e comecei a ver que realmente não fazia nada mal, aquilo, pelo contrário, aquilo fazia bem.
1: Eu, quando cheguei à igreja, estava muito mal, não é? Foi um processo de libertação. Ouvi falar do Espírito Santo, eu queria ter o Espírito Santo, eu ouvia falar, mas como é que eu ia ter o Espírito Santo se eu estava tão suja por dentro? Eu comecei a jejuar, comecei a ler mais a Bíblia, comecei a fazer jejum de noite, mas o que me custou mesmo muito foi o perdão. Essa foi a parte difícil. Isso eu venci mais quando subi ao altar. Quando eu subi ao altar para fazer o meu sacrifício da Fogueira Santa, eu já subi a chorar, mesmo. Mas quando desci, eu sei que recebi o Espírito Santo porque foi maravilhoso. Parece que o meu passado foi todo apagado. Tinha aí sim, lutei pela minha família, pelo meu marido, convidá-lo, trazê-lo.
0: Comecei a acompanhá-la na Igreja Universal. Entretanto, também comecei a ter outros hábitos, outras formas de pensar, outras maneiras de ser. Comecei a deixar os maus hábitos, as companhias, as madeiras. Comecei a me entregar mais ao altar, comecei a ler mais a Bíblia e comecei a ter outro entendimento. Pedi perdão à minha esposa, realmente, de facto, e esses 10, 12 anos que realmente foram muito, muito marcantes. Tenho paz comigo mesmo, tenho paz com a minha mulher, tenho paciência com a minha mulher, tenho paciência com os meus filhos. Sou uma pessoa completamente nova e só isso tenho muito que agradecer a Deus e ao altar.
1: Hoje eu já não sou mais a mesma, agora sou feliz com o meu marido. Somos um casal feliz, estamos-nos bem. Somos muito felizes com a família unida, muito. Não há mais ciúmes, não há mais aquela situação que o meu marido me trancava em casa. No, antigamente discussões, agora diálogo. Há amor, há carinho, há compreensão, há felicidade, há tudo na família, não é? E nos netos, com tudo. Portanto, graças a Deus. E eu isso devo à presença de Deus que tenho dentro de mim.
0: Uma pessoa com o Espírito Santo enfrenta tudo, porque todos temos problemas. E o Espírito Santo, na hora certa, dá-nos a direção e ajuda-nos a resolver o problema.
1: Hoje eu sou abençoada porque eu tenho a minha família salva na presença de Deus. Isto só é possível com a entrega no altar. Porque o altar não fica a dever nada para ninguém. O altar devolve aquilo que nós queremos. Quando é entrega sincera e verdadeira e quando temos temor a Deus. Tenho a minha família na presença de Deus, fruto da minha entrega no altar. Inclusive, também tivemos a família ao pé da cruz no Restelo, onde o meu filho está aqui, e tivemos todos, que foi uma maior bênção. E aqui está a minha família toda, graças a Deus, na presença de Deus. Confiar na palavra de Deus e nunca sair do altar. Esse é o lema que eu levo para a minha vida. Porque problemas nós temos e vamos ter sempre, mas nós temos o foco do altar. A gente fala com Deus e Deus responde-nos. E a gente sabe como dirigir, a gente sabe como enfrentar, mas isso temos de estar sempre no altar.
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3: Graças a Deus, que testemunho maravilhoso. Você percebeu a grandeza de Deus na história desse casal? Imagina, naquele dia, quando ele entrou na Igreja Universal com a faca para matar a esposa, essa era a intenção dele, que o mal colocou nele. Mas quando ele chegou ali, o Espírito Santo já tinha tudo preparado. Já tinha preparado para recebê-lo, e foi a partir daquele dia que ele teve a sua vida. A vida passou a mudar a partir daquele dia. E você ouvir uma pessoa como esse homem, que viveu nos vícios, que pensava em morrer, que deixou cartas para a família dizendo que ia acabar com a vida. Ver esse homem hoje falar do Espírito Santo, falar que tem o Espírito de Deus, isso realmente é maravilhoso. Por isso que quando nós falamos da história do povo de Israel, na época do profeta Joel, quem olhava para a terra assolada, tudo destruído, aquela seca, não havia nada, só havia dor e sofrimento. Quem olhava para a assolação de Israel dizia: acabou, esse povo está acabado. Os inimigos de Israel se alegravam, porque viam a situação do povo, a calamidade que atingiu a toda a terra de Israel. Então, quem olhava para aquela situação dizia: não tem mais jeito. Da mesma forma, quem olha para a sua vida hoje diz assim: não tem jeito para o fulano. Talvez até mesmo você que está aí acompanhar a transmissão, ao olhar para a sua vida assolada pelos problemas, talvez você diga assim: olha, não tem jeito para mim, tem jeito para si. Só não vai ter jeito se você continuar do jeito que está. Ao invés de você confessar a derrota, o fracasso, ao invés de você falar: não tem jeito para a minha vida, mude esse discurso. A partir de agora você tem que dizer o seguinte: se há um Deus, então tem jeito para a minha vida. Se há um Deus, eu vou ao altar dele, eu vou buscar esse Deus. Se realmente é verdade, então esse Deus vai mudar a minha história. Faça isso. Vá para o altar de Deus e fale com ele. Fala: olha, Deus, eu estou cansado de sofrer. Eu estou cansado dessa vida. Eu não já fiz de tudo que eu podia fazer. Aqui no teu altar é a minha última tentativa, é o meu último recurso. Mas se é verdade aquilo que está escrito, então eu quero que o Senhor mostre na minha vida, porque eu já fiz tantas coisas e nada pôde mudar. Se o Senhor pode, então eu estou aqui para que o Senhor venha mudar a minha vida. Você pode fazer esse desafio com Deus, mas o que você não pode é continuar mais desse jeito. Nós mostramos aqui os testemunhos para que todos vejam que Deus é o mesmo, que a palavra dele é a mesma. Quando o povo de Israel estava naquela situação de sofrimento, Deus chamou o povo ao arrependimento e chamou o povo a voltar-se para ele. E olha só o que ele fez. Depois que o povo se voltou para ele, Deus fez a seguinte promessa: não temas, ó terra, regozija-te e alegra-te, porque o Senhor fez grandes coisas. Deus faz grandes coisas, Ele é grande e Ele só faz coisas grandes. Nada que você possa apresentar esse Deus, que é algo difícil para si, para Ele há alguma dificuldade. Não, os nossos problemas diante de Deus são insignificantes, porque Ele é muito grande. E sabe o que mais? Ele disse assim: não temais animais do campo. Até para os animais Ele falou: porque os pastos do deserto reverdecerão, porque o arvoredo dará o seu fruto, e a vide e a figueira darão a sua força. E vós, filhos de Sião, regozijai-vos e alegrai-vos no Senhor vosso Deus, porque Ele vos dará em justa medida a chuva temporã, fará descer a chuva no primeiro mês, a temporã e a serúdia. E as eiras se encherão de trigo, e os lagares transbordarão de mosto e de azeite. E restituí-vos-ei os anos que comeu o gafanhoto, a locusta, o pulgão e a lagarta, meu grande exército que enviei contra vós. Esse é o nosso Deus. Esse Deus quer mudar a sua vida. Bispo Mábio está conosco na transmissão aí direto do Porto. Bispo Mábio, quando a pessoa realmente crê nessas palavras e se lança sobre elas, é impossível que a situação dela continue igual.
4: Exatamente, senhor Bispo Domingos. E uma coisa interessante, a cada testemunho que nós vemos, a cada clamor que fazemos, nós podemos observar que é como uma trombeta que está a tocar para esta pessoa, porque a palavra de Deus, ela não falha. Ou seja, o senhor acabou de ler aí que Deus promete mudar a história daqueles que se voltam para Deus. E voltar-se para Deus é justamente voltar-se para o altar. Porque quando a pessoa, ela se volta para o altar de todo o coração, ela deseja ser preenchida com a presença de Deus, revestida pelo Espírito Santo, que é a chuva serôdia, com certeza tudo do lado de fora, aquilo que talvez é impossível, porque a dona Paula vê um marido transformado, era para ela algo impossível, mas que hoje tornou-se uma realidade. E isso também está ao alcance dessa pessoa que está a ver agora a transmissão.
3: Muito bem. O que você precisa entender é o seguinte, olha só, o altar está à disposição. Você que está em casa acompanhar essa transmissão, o altar de Deus, olha o altar. Esse é o lugar para você colocar sua vida. É o lugar para você chegar diante de Deus e falar, ah, meu Deus, está aqui a minha vida. Eu sei que é uma vida arrasada, destruída, a minha vida está assolada. Mas eu coloco a minha vida nesse altar, no altar do Senhor. E o Senhor com certeza vai mudar a minha história. E Ele vai fazer isso. Então aproveite, nós estamos a viver essa fé para as pessoas que querem dar a sua vida. Você vai receber o Espírito de Deus. Você vai ter uma nova história. Você vai contar uma nova história. A transformação que o Espírito de Deus vai fazer. E agora eu quero convidar os pastores aqui à frente. Vamos clamar perante o altar de Deus. Você que está aí em casa, você vai fazer o mesmo. Você vai se unir conosco. E nós vamos buscar a esse Deus de todo o nosso coração. O Bispo Mábio vai iniciar a oração direto do Cenáculo do Porto e nós também daqui daremos continuidade em todas as igrejas universal do Reino de Deus agora, todos os pastores, vamos clamar.

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1: Senhor nosso Deus e Senhor nosso Pai, nós estamos diante do teu altar, meu Deus, entre o pórtico e o átrio, como está escrito, para pedir ao Senhor, meu Pai, que o Senhor venha poupar essa mãe que sofre pelo seu filho que é viciado, deprimido, meu Deus, para poupar a vida deste homem viciado, meu Deus, para poupar a vida dessa pessoa que já bateu em tantas portas, já buscou a bruxos, já buscou religiões, mas até agora, meu Pai, nada aconteceu na vida dessa pessoa. E é por isso, meu Deus, que todos os dias nós temos nos colocado de joelhos, meu Deus, por estas fotos, fotos de pessoas, meu Pai, que o que elas mais desejam é o derramamento do teu Espírito. Já outras, meu Pai, que precisam de um livramento para aquilo que elas estão a passar nesse momento. Oh, meu Deus, visita agora a cada pessoa que ora conosco, cada obreiro, cada membro, meu Pai, da tua casa, essa pessoa que talvez pela primeira vez ela está a sintonizar na transmissão do clamor, meu Deus, visite a vida dessa pessoa agora, meu Pai, porque como foi falado, o altar, meu Deus, está à disposição de todos, o altar está preparado, meu Deus, em cada Igreja Universal, para mudar a vida, a história dessa pessoa, meu Pai, que geme, porque na época de Joel, meu Deus, até os animais gemiam, meu Pai, mas o Senhor fez a promessa, o Senhor se voltou para o teu povo, então se volte para o teu povo, por aqueles que estão a subir ao altar, por aqueles, meu Pai, que não aceitam mais, meu Deus, tantos problemas, tantas dificuldades. Hoje é o primeiro dia desse segundo semestre, meu Pai, faça essa pessoa mudar a mente, faça essa pessoa mudar, meu Deus, a maneira de pensar, pois nós determinamos em o nome do Senhor Jesus.
2: Em o nome do Senhor Jesus, nós clamamos ao Senhor nesse instante, por todas as pessoas que estão a necessitar de socorro. Todos nós, teus servos, unimos a nossa fé, todos nós, os teus servos, as tuas servas, e nós levantamos um clamor por todas as pessoas que estão necessitadas. Ó Deus vivo, ó Deus da Bíblia, ó Deus Todo-Poderoso, atenda o nosso clamor e socorre, meu Pai, cada pessoa que está a sofrer, cada pessoa que está a chorar, cada pessoa que nesse instante está a gritar de dor, a gritar pela dor da angústia, a gritar pela dor da depressão, a gritar pela dor do cancro, a gritar pela dor da traição, essa esposa abandonada, essa esposa traída, essa esposa agredida, essa esposa que está a gritar pela dor do sofrimento, essa mãe, esse pai que chora porque o filho pode morrer a qualquer instante nas drogas, no crime. Oh, meu Deus, nós clamamos, poupa o teu povo, meu Senhor, poupa esta gente, poupa essa pessoa que está necessitada de socorro. Nesse instante, tem que acontecer uma diferença, tem que acontecer a intervenção do Senhor agora, enquanto estamos a orar e a clamar, em nome do Senhor Jesus.
1: O Senhor faz coisas grandes, é a tua palavra, meu Pai. Então, aquilo que está escrito, o Senhor falou que vai derramar chuva temporã e a chuva serôdia.
3: Nós queremos essa chuva, meu Pai. Nós queremos porque está escrito, está aqui na Tua palavra, está aqui. Então, nós provamos essa palavra, provamos essa palavra. Se está prometido, então tem que acontecer, meu Pai. Em o nome do nosso Senhor Jesus, essa é a nossa fé, essa é a nossa determinação, porque a Tua palavra não mente, não volta atrás, não falha, é a Tua palavra. Seja santificado na vida daqueles que creem, em o nome do nosso Senhor Jesus, amém, e graças a Deus, amém.

0: Graças a Deus. Neste domingo, nós teremos, no primeiro domingo desse mês de julho, o domingo da restituição. Vai acontecer aquilo que nós lemos na palavra de Deus: restituir-vos-ei os anos que foram consumidos. Está aqui no livro de Joel, capítulo 2, versículo 25, vai se cumprir isso aqui. Restituir-vos-ei os anos que comeu o gafanhoto, a locusta. Quer dizer, Deus promete essa restituição e nós teremos nesse domingo, dia 5, o dia da restituição. E no domingo, dia 12, será o dia da Santa Convocação. Deus mandou convocar todos, uma assembleia solene, todos os anciãos, todo o povo, todos os moradores da terra, inclusive até os noivos que estavam na noite de núpcias. Deus falou para que também deixasse aquele momento e fossem buscá-lo, até as crianças que mamavam, todos, foi uma convocação. Então no domingo, dia 12, será o domingo da assembleia solene, da Santa Convocação, todos estaremos perante o nosso Deus. Bispo Mábio, aí no Porto, nessa mesma fé, qual a morada aí?
1: Exatamente, senhor Bispo Domingos, Rua Diegas Muniz, 485, com cruzamento com a Rua de Serpa Pinto, bem próximo ao antigo quartel militar da Constituição, na mesma fé e no mesmo espírito.
0: Muito bem, e em todas as igrejas Universal do Reino de Deus, todos os pastores estão aqui, você pode aceder ao nosso site, igrejauniversal.pt, para saber de todas as nossas moradas, em Portugal, em toda a Europa, você que está a acompanhar a oração, em qualquer lugar da Europa, você pode aceder ao site, porque você vai encontrar todas as moradas, em todos os lugares, em todo Portugal, em toda a Europa, em todo o mundo. Tem aí as moradas para si. igrejauniversal.pt, esse aí é o nosso site. Bem, aqui no Santuário da Família de Deus, nós teremos nesta quinta-feira, como também nos demais templos da Universal, essa quinta-feira é o dia da terapia do amor. Não se esqueça, é o dia de aprender o amor inteligente. Você que tem estado conosco às quintas-feiras, claro que você não vai perder essa quinta por nada. Inclusive, estamos a falar do amor de aliança. Pastor Rafael está aqui conosco. Pastor Rafael, então essa palestra dessa quinta-feira, que vai acontecer o dia inteiro, mas especialmente
2: à noite, 20 horas.
0: Especialmente à noite. Como é que vai ser essa palestra?
2: Bispo, nós estaremos a falar sobre o que é o amor de aliança, que tem Deus como fundamento. E tem o empenho da palavra. Inclusive, bispo, nós estamos a pedir para todas as pessoas que não trouxeram ainda, trazer uma fotografia. Os casais vão trazer a fotografia para ser colocado dentro da arca. Porque a arca da aliança foi o símbolo de Deus, que é ali que tem aliança com o povo. E nós sabemos que, nos dias de hoje, o casamento é esse símbolo em que o mal tem trabalhado para tentar destruir, para tentar denigrir. Por isso que o casamento, que ele é um amor de aliança, então o mal não toca. Então nós teremos essa palestra e vai ser todo especial, bispo.
0: Inclusive nós temos aqui algumas fotos, olha só, dos casais. Esse outro câmera vai mostrar aqui, dá para pegar aí? Então você pode pegar uma foto sua como essa aqui, ó. Dá para mostrar aí? Então, por favor, pode mostrar, só a foto, esquece de mim. Mostra a foto, por favor, foca aí na foto. Isso, você... Você não consegue? Você consegue? Ah, então tá aqui o nosso outro câmera. Isso. Vamos mostrar aqui, ó. Vamos lá. Assim, ó. Aqui. Pronto, ó. Traz uma foto sua, do seu álbum de casamento, como essas fotos aqui, esses casais fizeram isso, olha. Foto do dia do casamento. Tá vendo? Olha só. Faça a mesma coisa. Se você não tiver uma foto do seu dia de casamento, bom, traga uma foto sua, mesmo que você esteja só na foto, não tem problema. Mas traga, porque nós temos colocado essas fotos dentro da Arca da Aliança. Esse é um propósito da terapia do amor. Então, nessa quinta-feira, você poderá fazer isso. Tá bem? Aqui no Santuário da Família de Deus, Rua Doutor José Espírito Santo, 36, a 200 metros da estação de metro de Chelas. Ficamos por aqui. Amanhã voltaremos com todos vocês às 22 em ponto. Até lá. Deus abençoe a si e a sua família.

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1: Olá, muito boa noite a todos os amigos do programa Saindo da Depressão. Olha, minha amiga, meu amigo. Eu sei que os médicos, eles são taxativos com respeito à depressão. Não há possibilidade, não há abertura por parte dos médicos, não é, com o diagnóstico depressivo de uma pessoa que sofre com a depressão. Muitas das vezes a pessoa não tem nem o que falar, o que responder, porque é aquilo que o médico falou e ponto final. E a pessoa assume aquilo como algo definitivo, como uma verdade duradoura. Mas o fato é, por ser uma doença na alma, a depressão, ela acaba por fechar, travar, amarrar aquela pessoa num sentimento maligno que impede a pessoa de viver. Porque é isso que a depressão faz, né? Ela interrompe a vida de uma pessoa. A pessoa, por exemplo, tinha sonhos e planos e projetos e querer ter uma vida melhor, querer casar, querer ser feliz, querer amar, ser amado, ter família, ter casa, viajar por todo esse mundo, quer dizer, sonhos, planos, projetos, a depressão rouba, a depressão tira, encerra a pessoa numa jaula, como se fosse um animal preso. E ali, crises de ansiedade, ataques de pânico, medo, terror. Você que ouve esse programa, e você está a passar por isso, preste bem atenção no testemunho da Feliciana Pereira. Ela foi abusada sexualmente pelo pai na adolescência e engravidou do pai. Só por esse início você vai perceber que a vida dela foi o inferno. Vamos ouvir o testemunho dela.
2: A partir dos 10 anos de idade, eu comecei a sofrer abusos sexuais por parte do meu progenitor. Começava a tocar, mas esfregar-se em mim, essas coisas. Até que eu fiquei grávida, aos 14 anos.

A partir dos 10 anos de idade, eu comecei a sofrer abusos sexuais por parte do meu progenitor. Eu ficava sozinha em casa com os meus irmãos e o meu pai é que cuidava de nós. Porque a minha mãe trabalhava todo o dia e então nós ficávamos com o meu pai. E então os abusos começaram a partir daí. Quando estava a dormir, o meu pai deitava-se ao meu lado. É? Começava a tocar, mas folgar-se em mim. Durante muito tempo foi só assim. Depois é que começou os abusos de outra forma. Conforme eu fui crescendo, ele foi fazendo as coisas de forma diferente. Até que eu fiquei grávida, aos 14 anos. Eu tinha medo dele. Eu tinha medo dele porque ele tinha ciúmes de mim com os meus colegas de escola, por exemplo, não é? Porque era a única coisa que eu fazia, era ir para a escola, e agredia-me com um chicote. Agredia-me, dava-me pontapés. Mas a minha mãe nunca se apercebeu de nada. Minha mãe nunca se apercebeu nem que eu estava grávida. Minha mãe só descobriu que eu estava grávida. Faltavam 10 dias para ele nascer. E aí foi quando ele fugiu. Fugiu. Fui a tribunal, contei tudo o que tinha acontecido, pormenorizadamente, com todos os pormenores, mas ele fugiu. Fugiu e nunca aconteceu nada. Então, aquilo causou muita tristeza em mim, porque a minha mãe culpava-me a mim e não o meu pai, não é? Durante muitos anos senti-me culpada dessa situação. O sentimento era de vergonha, porque a minha mãe ainda contava a todas as pessoas o que é que tinha acontecido, mas vitimizando-se, fazendo-se ela a vítima. A minha mãe adotou a criança como se fosse filho dela, não é? Porque eu era uma criança também. Entrei ali em negação, não é? Eu não queria saber do filho, nem. Tinha raiva da mãe, tinha raiva do pai, e porque toda a gente me culpava, não é? Quando eu precisava do apoio, eu não tive. Depois arranjei esse namorado e ele desafiou-me para fugir com ele e eu fugi. Com o primeiro que apareceu, eu fugi. A gente andou na rua durante muito tempo, no verão todo, por exemplo. Porque foi no verão que eu depois engravidei da minha filha, a gravidez da minha filha toda eu passei numa tenda de campismo. Passei muito tempo, a gente passava fome. Durante a gravidez eu passei muita fome, eu não tinha comida para comer. Mas tornou-se uma pessoa muito obcecada, agredia-me, dava-me cabeçadas, dava-me pontapés, dava-me com cadeiras. Portanto, ele começou a trabalhar num sítio onde havia um quarto, que ele começou a ser vigilante. E ele então tive muitos meses sem sair daquele quarto. Foi quando eu tive a minha filha. E ele mantinha-nos ali fechados naquele quarto, para os homens, para ninguém nos ver. Eu me sentia muito triste, era horrível, horrível. Eu vivia o horror. E depois eu fugia, de vez em quando eu conseguia fugir, ia para a casa da minha mãe e ele ia atrás de mim, procurava-me. E a minha mãe tinha medo, ele espetou-me uma moldura de vidro, dessas molduras de cobre, na cara. Ele partiu a cana do meu nariz. Eu joguei-me de uma varanda abaixo. A minha mãe morava no primeiro andar e eu joguei-me. Cortei os pulsos, cortava os braços, escortanhava-me toda, que era para ele não me bater. Cheguei a dormir dentro de um contentor de lixo escondida, para ele não me encontrar. Também cheguei a fugir toda nua pela rua, porque ele drogava-se e quando ele se drogava, ele agredia-me. E eu cheguei a fugir e fugir na rua. Totalmente nua. Cheguei a dormir com a minha filha dentro de um rio, com a minha filha assim, para a água não bater nela, porque a gente estava escondidas dele. Eu escondia-me dele.
eu tentava sempre fugir dele, mas ele sempre me encontrou, sempre conseguia me encontrar. Até que um dia ele teve um acidente de moto e faleceu. A partir daí, fiquei com a minha mãe, com os meus irmãos, com a minha filha, com o meu filho também, não é? Depois veio a falecer, tinha 9 anos. O vazio dentro de mim era tão grande que eu tentava preencher nas noites com bebida, com droga, com más amizades, não é? Saía do trabalho, trabalhava e ia para a noite.

0: Entretanto, conheci o pai das minhas filhas, que eu tenho mais duas filhas, que também foi uma vida de traições, de... Nunca me tratou mal fisicamente, nem verbalmente também não. Sempre foi bom para mim nesse aspecto. Mas era uma pessoa que não parava em casa. Tinha amantes. Aliás, ele tinha uma vida... Eu vim a descobrir que ele tinha uma vida dupla. Ele vivia comigo, tinha duas filhas comigo e tinha uma filha com outra pessoa e vivia com outra pessoa. De dia vivia com outra pessoa e à noite voltava para casa. Eu separei-me do pai das minhas filhas e aí eu comecei a ter que trabalhar sozinha para sustentar as minhas filhas. Entrei em depressão, comecei a consumir droga. Esse foi o fundo do poço. Entrei no fundo do poço. Uma tristeza muito grande. Onde eu chorava dia e noite. Não queria comer, não queria beber, não queria nada. Eu comecei a emagrecer muito. Emagreci muito. A médica mandou-me fazer uma endoscopia, mas eu tinha medo, porque na altura ainda não existia a anestesia. E eu tinha medo e disse que não ia fazer. Não vou fazer. Não vou fazer, porque eu doía no estômago. Quando eu chorava muito, eu ficava com muitas dores de estômago. Cheguei na igreja em janeiro de 2017, a convite da minha filha mais nova, porque a minha filha mais nova tinha sido convidada por umas amigas para a Força Jovem. E a minha filha convidou-me. A minha filha, vendo que eu estava assim doente, disse: "Oh, mãe, tu não queres ir à Igreja Universal?" A primeira vez que eu entrei na igreja já me senti mais leve, mas já não tinha aquela tristeza, já não sentia aquela tristeza. Então eu continuei, libertei-me dos vícios, fui batizada nas águas e no Espírito. No dia que eu recebi o Espírito Santo, eu senti uma alegria enorme, uma leveza. Não tem explicação. Foi algo muito especial, uma alegria muito grande. A partir daí nunca mais eu tive sentimento de culpa, sentimento de mágoa, rancor, nada. Desapareceu tudo. Eu sou grata a Deus por tudo aquilo que o Senhor fez na minha vida. Tudo, porque o Senhor transformou a minha vida como do dia para a noite. Eu sou uma nova pessoa, eu hoje sou feliz. Eu, quando vou evangelizar mesmo, eu falo de mim. Eu não falo de mais ninguém, eu falo de mim, dou o meu testemunho. Porque é aquilo que eu vivi, aquilo que eu senti. Toda a tristeza, toda a mágoa, toda a infelicidade sumiu. Eu hoje sou uma nova pessoa. Hoje sou feliz, tenho tudo, tenho Deus, tenho tudo. Eu sou uma prova viva de que Deus existe. Essa é a realidade.
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2: Olá a todos, eu estou aqui com a dona
3: Rosa.
2: Dona Rosa, como é que era a sua vida, dona Rosa, antes de chegar no Universal?
3: Era uma vida muito destroçada. Tinha um marido que batia-me todos os dias. Tinha um filho às portas da morte por causa de uma overdose de drogas, estava no hospital. Foi através dele porque eu vim cá, por causa dele. E tinha uma vida, pronto, eu estou muito com uma depressão muito grande, muitos problemas de saúde e com muito sofrimento.
2: Qual foi o seu pior momento?
3: O meu pior momento foi quando a minha filha me ligou e a dizer-me que o meu filho só tinha vida até ao fim do mês. Foi o mês de dezembro. Isto foi no dia 17 e ele tinha vida até ao fim de dezembro. Foi que o médico lhe tinha explicado a ele que não ia mais à frente. E eu lutei e disse, não, minha filha, o teu irmão não vai, porque Deus está em cima de tudo. E eu ainda não conhecia Deus. Não conhecia Deus. Era a nossa religião que tínhamos, mas o Deus verdadeiro ainda não conhecia. E então, através da TV, da Record, é que eu vi passar nas legendas a Universal de Viseu. Eu já tinha visto a Universal, mas era só em Coimbra, só ali vi Viseu. E então eu vim para Viseu, lutei aqui à procura, demorei a encontrar, mas encontrei. E foi através disso que eu entrei para dentro, com muito custo que não consegui entrar, mas Deus botou uma mão e não me deixou voltar para trás. E eu entrei e ali fui eu libertada da depressão e de muitos problemas que eu tinha com os suicídios que eu tinha tentado, e o meu filho foi salvo.
2: Hoje você tem a cura da depressão, o filho está liberto. Sim. Como é que está hoje?
3: Hoje estou bem, graças a Deus. O meu filho está muito bem, está com uma vida ótima, que ele nunca teve, antes de eu entrar, nunca teve, era uma vida muito, muito desgraçada. Quem anda nas drogas, sabe-se. E hoje é um homem casado, já tem uma filha, tem outro filho de outro casamento, mas está bem, graças a Deus, tem uma vida boa e eu estou bem, graças a Deus.
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5: Muito bem, estamos de volta com o nosso programa Saindo da Depressão. Olha, quando eu ouço testemunhos tão maravilhosos, tão bonitos, como o da dona Feliciana, olha, eu fico tão alegre, tão feliz, que uma pessoa conseguiu perdoar, amar, uma pessoa que reconstrói a vida, foi liberta, recebeu o Espírito Santo, sabe, uma pessoa que já não tem dor e nem culpas, ela foi curada na alma, ela que estava presa numa jaula chamada depressão, graças a Deus ela está liberta. Hoje ela pode amar, hoje ela é amada, ela é feliz. Puxa vida, e é isso que Deus quer fazer com você, meu amigo, minha amiga. Ele quer dar para você essa felicidade. Por isso, você pode vir buscar, por exemplo, amanhã, quinta-feira, durante todo o dia nós temos reuniões à sua disposição, tá bem? O Dr. Brito Câmara 32, de frente à Rotunda dos Bombeiros Sapadores do Funchal. Você pode vir ter conosco, que nós vamos te ajudar. Tá bom? Ficamos por aqui com a nossa participação. Voltaremos amanhã, quinta-feira, logo após o clamor, com o seu Bispo Domingos e todos os pastores, diante do altar, na caminhada rumo ao Monte Sião. Deus abençoe, fique bem e até lá.
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1: Deus abençoe a todos vocês. Como Ele tem sido comigo, Ele é com todos os que nele creem, como também nós temos crido. E por falar nisso, deixa-me dar para você mais uma dica, né? Nós demos aquela dica que o Espírito Santo nos deu quando tocar na orla da vestidura de Jesus, que foi o caso da mulher hemorrágica, ela ficou curada. E nós tocamos na palavra de Deus, não é isso? Bacana, legal para caramba. Muitas pessoas estão dizendo assim, o bispo, poxa, eu fui curada. Quer dizer, você sabe o que acontece, tem acontecido? As pessoas estão aprendendo a viver pela própria fé e não viver na fé do pastor, do bispo, da igreja ou da religião. Deus quer que você ande com as suas próprias pernas, minha amiga, meu amigo. Que você coma com as suas próprias mãos. Você venha viver uma comunhão com Ele permanente, diária, constante. Ele quer que você dependa exclusivamente dEle. Não só você, mas todos nós. E eu quero passar para vocês uma experiência, uma outra experiência que eu tive logo no início da minha carreira, da minha caminhada com Deus. Eu gosto muito do livro de Josué, especialmente nos primeiros, no capítulo 1, nos primeiros versículos que eu vou ler para vocês agora. Quando eu lia isso, eu ficava abrasado na fé. Olha só, diz o texto, e sucedeu, depois da morte de Moisés, servo do Senhor, que o Senhor falou a Josué, filho de Num, servo de Moisés, dizendo, quer dizer, o Senhor falou diretamente com Josué. O que ele falou com Josué? Versículo 2. Moisés, meu servo, é morto, está morto. Levanta-te, pois, agora, passa este Jordão, tu e todo este povo, à terra que eu dou aos filhos de Israel. Quer dizer, Deus estava dando uma missão para Josué, substituir Moisés e assumir a sua postura, assumir a sua autoridade. E aí ele diz, olha, Josué, todo o lugar que pisar a planta do vosso pé, vo-lo tenho dado, como eu disse a Moisés. Quer dizer, Deus deu a Moisés a palavra, agora Moisés foi recolhido para ele e ele colocou Josué à frente do seu povo. Aí ele diz, ele fala, desde o deserto e do Líbano até o grande rio, o rio Eufrates, toda a terra dos Eteus e até o grande mar para o poente do sol será o vosso termo. Aí ele diz, versículo 5, Deus falando para Josué, ninguém te poderá resistir todos os dias da tua vida. Ninguém poderá.

ser se encheu de gozo, de força, de coragem, de ânimo para enfrentar os dias maus. Ele disse: ninguém te poderá resistir todos os dias da tua vida. Como eu fui com Moisés, assim serei contigo. Quer dizer, em outras palavras, assim como eu fui com fulano, beltrano, cicrano, Moisés, Abraão, Isaac, Jacó, etc, etc, eu sou com você. Eu tomei essa palavra para mim. E você tem que fazer o mesmo. Você tem que tomar posse da palavra. Você tem que possuir esta palavra. Ficar com você. Você tem que colocá-la em prática para que ela se cumpra na sua vida. Então, eu tomei essa palavra para mim. E eu disse, eu pensei naqueles dias, poxa, ninguém poderá resistir. Se o Senhor é comigo, quem poderá ser contra mim? Aí ele diz, ele continua dizendo, esforça-te, olha só, esforça-te e tem bom ânimo. Quer dizer, não fica desanimado, não fica abatido, não, não fica, como se diz, querendo a facilidade, não. Esforça-te, tem bom ânimo, porque tu farás a este povo herdar a terra que jurei a seus pais lhes daria. Deus falando com Josué. E eu coloco isso, eu me coloco aqui no lugar de Josué. E você também deve colocar-se no lugar de Josué para levar sua família, seus entes queridos, seus amigos, enfim, para você levar para outras pessoas aquilo que Deus tem feito na sua vida, que é o que eu procuro fazer. Aí ele continua dizendo, tão somente, novamente, tão somente esforça-te e tem muito bom ânimo para teres o cuidado de fazer conforme toda a lei que o meu servo Moisés te ordenou. Fazer conforme toda a lei. Eles viviam na lei. Então, conforme toda a lei que meu servo Moisés te ordenou. E diz mais, dela, da lei, não te desvies nem para a direita, nem para a esquerda, para que prudentemente te conduzas por onde quer que andares. Agora ele fala uma coisa que eu quero que você preste muita atenção. Ele diz assim, não se aparte da tua boca o livro desta lei. Ué, não é a mente, não? Não é na consciência, não? Não é no coração, não? Quer dizer que não se aparte da minha boca o livro desta lei. Antes, medita nele de dia e de noite, para teres o cuidado de fazer conforme a tudo quanto nele está escrito. Porque então farás prosperar o teu caminho e serás bem-sucedido. Quer dizer, num ato de fé, você colocou o dedo lá onde está escrito que Jesus levou sobre si as nossas dores e enfermidades. Você foi curado. A mulher hemorrágica tocou com o dedo ali na orla da vestidura de Jesus e ficou curada. Agora Deus fala assim, não se aparte da tua boca. Quer dizer, eu tenho que confessar aquilo que está escrito. E quando eu confesso aquilo que está escrito, aquilo acontece. É essa a leitura que eu faço, o entendimento que eu tenho. Deus falando para Josué, falando para mim, não se aparte

tua boca o livro desta lei. Antes, medita nele dia e noite, para que tenhas o cuidado de fazer conforme a tudo quanto nele está escrito. Então, porque então farás prosperar o teu caminho e serás bem-sucedido. Então, eu queria que você, amiga e amigo, colocasse isso em prática. Porque Jesus, quando foi tentado pelo diabo, Jesus não orou em espírito. Não. Jesus falou, respondeu para o diabo: está escrito, nem só de pão o homem viverá. Quando Jesus falou, está escrito, o diabo sabia que tinha perdido. A tentação, ele sabia que não ia conseguir nada com Jesus. 3 vezes o diabo tentou, e tentou até usar a própria palavra de Deus. Mas Jesus disse-lhe: está escrito, não tentarás o Senhor teu Deus. Então, amiga e amigo, quando nós cremos, nós professamos aquilo que cremos, nós falamos, nós tocamos a trombeta, alto e bom som, porque nós cremos naquilo. E é isso que você tem que fazer, que todos nós temos que fazer. Tome a palavra de Deus e repita. Se ninguém quer ouvir, paciência, mas você vai ouvir a palavra de Deus que vai sair da sua boca. Uma vez que ela sai da sua boca, sendo a palavra de Deus, que uma vez saiu da boca de Deus, então tem que acontecer. Não há forma nenhuma de não acontecer. Então, não tem ciência, não tem sabedoria humana, não tem conselho, não tem absolutamente nada neste mundo que possa contradizer o que Deus falou, o que Deus determinou, a palavra dele. Quando você absorve esse pensamento, essa fé, quando você crê na palavra de Deus, você confessa. É como, por exemplo, você se apaixonou por uma pessoa, não é? Você ama uma pessoa. Então, a pessoa sabe que você a ama, mas ela quer ouvir da sua boca: eu te amo, não é verdade? E você tem necessidade de falar para a pessoa amada: olha, eu te amo. Por quê? Porque parece que você coloca para fora todo o seu sentimento, toda a sua força, toda a sua fé, sua coragem. E é isso que nós temos que aplicar na nossa vida. Quando vierem os problemas, as dificuldades, doenças, enfermidades, qualquer coisa que seja, use a sua boca para falar, para confessar, para gritar para o diabo e todo o seu inferno que está escrito. E o que está escrito tem que acontecer. Tem que acontecer. Deus fala ou falou para Josué: eu coloco-me no lugar de Josué. Você deve se colocar no lugar de Josué. Mas eu sou um João ninguém, ô bispo. Eu sou uma pessoa que eu sou o último da fila, não faz mal. Mas você é uma pessoa que crê na palavra de Deus. E porque você crê na palavra de Deus, você confessa, você fala, você acredita, você assume, você abraça, você vai fundo com essa palavra dentro de si. E quando você confessa a palavra de Deus, é Deus que está usando a sua boca para repetir aquilo que um dia ele falou e que tem que acontecer, graças a Deus. Então, doenças, enfermidades, você pode falar com a doença, com a sua enfermidade, com a sua dor. Você pode falar: não, eu não te aceito. Está escrito que Jesus já carregou as minhas doenças, as minhas enfermidades, as minhas dores, e eu não aceito você. E pronto, acabou. Eu não te aceito, mas a dor está lá. A dor está te incomodando, te aperreando, não faz mal, mas eu não aceito. Eu não aceito porque está escrito: Jesus já carregou essa dor.
esse infortúnio. Quando você permanece nessa confiança, confessando, o Espírito Santo vem e faz o resto. Ele faz cumprir aquilo que o Filho dele disse, aquilo que Deus falou, ele mesmo falou, está escrito. E quando Deus fala está escrito, quer dizer o seguinte: ninguém pode mudar. Ninguém pode mudar, ninguém pode desviar, ninguém pode anular, cancelar, ninguém, ninguém, ninguém, ninguém. Porque ele falou, está decretado e acabou. Graças a Deus. Eu quero que você aprenda isso para que você não viva na dependência de pastor, de igreja, de religião, de ninguém, mas do próprio Deus, daquilo que ele falou. Ele falou, então eu vou crer e vou colocar em prática. Não, aí ele diz aqui, olha só, Deus falando para Josué, não se aparte da tua boca o livro desta lei. Não se aparte da sua boca. Graças a Deus. Deus abençoe a todos e até amanhã em nome do Senhor Jesus. Graças a Deus.

0: Noite do dia 28 de outubro de 2024. Um carro perde o controle, invade a pista contrária e atinge a moto. A vítima cai já desacordada. A violência do impacto lança o capacete para o outro lado da avenida. A vítima era Jeremias Evangelista da Silva.
1: Quando chegou na volta de umas meia-noite, eu liguei para ele e ele não me respondia. Ligava e ele não me respondia. E ali eu fiquei aguardando. Em volta de umas 4 horas da manhã, eu saí a procurar ele. Fui nos hospitais mais próximos de casa e chegando nos hospitais, nada de encontrar ele. E ali a angústia aumentava cada dia mais, cada hora mais. E quando eu bati na última porta do último hospital, eles pegaram e falaram para mim: olha, na noite que seu esposo deu entrada, teve 2 acidentes de moto também, só que 2 veio a óbito. E eles me prepararam para ir lá, para ver se realmente era meu esposo, né? E quando nós estávamos passando pelo um box, eu olhei para o lado e reconheci meu esposo pelo pé, porque o pé dele estava fora da maca. E ali eu conheci os dedos dele. E eu falei assim pro doutor: doutor, é meu esposo. E ali eu já me soltei, ali eles me segurando, e eu me soltei dele e fui em direção ao meu esposo. E quando eu cheguei próximo ao meu esposo, ali eu me deparei com uma cena muito triste, que ele estava todo deformado. O rosto dele estava todo quebrado, né? Aqui, ele teve 4 fraturas no maxilar. A língua dele estava para fora porque ele cortou a língua dele no meio. Ele teve perfuração no pulmão. Aí o médico falou assim: além dele ter quebrado a bacia, as partes íntimas dele também partiu no meio. Ali ficou os órgãos dele, ficou todo deslacerado. Aí o doutor falou assim: nós vamos levar ele para a UTI.
2: Até então ele estava ali?
1: Estava no box ali. E ali no correr dos 15 dias na UTI, ele começou dá um mau cheiro. E quando ele foi para fazer a cirurgia no maxilar, teve um médico que ele me procurou, falou assim: você crê em Deus? Aí eu falei: sim, senhor. Aí ele falou assim: tá bom, então nós vamos caminhar esse rapazinho para ver se ele volta a beijar novamente.
2: O médico falou isso?
1: Sim, senhor. E ele falou assim para mim: Kelly, a chance do seu esposo sobreviver é muito pouca. Aí, ali, subiu uma revolta dentro de mim. Mas eu só repreendi na hora e usei a minha fé. Eu falei: tá repreendido, eu não aceito isso. Ele vai voltar dessa cirurgia e essa cirurgia vai ser uma excelente cirurgia. Ali, ele fez a cirurgia, correu tudo bem. E ali, eles já tiraram os drenos dele. Com 15 dias, ele acordou. Mas ele acordou ali e ficou olhando para cima. Não falava nada.
0: Jeremias escapou da morte, mas ficou com sequelas gravíssimas. Entre elas, a mais devastadora. A lesão cerebral fez com que ele perdesse completamente a memória. Um duro golpe para a família.
1: Foi muito difícil, porque eu estava do lado do meu esposo e ele não me conhecia. E eu ficava pensando dentro de mim: como que eu vou ajudar ele sendo que ele não me conhece? Aqui ele tinha que ficar amarrado, porque ele não entendia o que tinha acontecido com ele. Ele não conhecia meus filhos, ele não me conhecia. Para mim foi um momento muito difícil. Dias atrás ele estava bem, a gente estava bem, e de uma hora para outra minha vida mudou. E ali eles, na enfermaria, os médicos veio e falou para mim, falou assim: olha, você vai ter que preparar seu esposo e se preparar, porque o seu esposo, ele vai ter várias limitações. Ia ter que a tráqueo, né, que eu ia ter que aprender a limpar a tráqueo dele, o balão de oxigênio, que ele ia precisar de oxigênio. Quando eu levei ele para casa, ele achava que eu era uma enfermeira. E quando os enfermeiros saíam, ele ficava me perguntando: você não vai sair, não? Eu falava: Jeremias, eu sou sua esposa, a Kelly. Ele falava assim, eu não te conheço. E aquilo ali doía demais dentro de mim. Eu pegava fotos de nós dois juntos, dos nossos filhos, mostrava para ele, ele vestido de obreiro. Ali eu mostrava esse tipo de foto para ele. E mesmo assim ele não lembrava. E eu me lembro de uma situação que ocorreu, que eu fui tomar banho e voltando do banheiro eu fui trocar de roupa. E ali ele se sentiu muito constrangido. Muito constrangido. Ele tampou o rosto e virou para o lado assim. Ele tampou o rosto e virou para o lado. E eu falei assim, meu Deus, o que está acontecendo? E ali, todos os dias, eu ficava tentando fazer que ele lembrasse a memória. E ali foi passando dias. E eu tinha usado a minha fé ali, orado, fiz as minhas orações de tudo. E eu falei para Deus, Senhor, agora é com o Senhor. Como que eu vou ficar com uma pessoa nesse estado, sendo que ele não lembra nem de mim, nem dos meus filhos? Não andava, não falava quase nada, porque ele, quando ele ia falar, ele mais roncava do que falava. E ali eu tinha apelado já para tudo. Só que faltava algo que ainda eu não tinha feito, que era ir para o altar. E como não era a época de fogueira santa, eu fiz a minha fogueira santa ali pela vida do meu esposo. E ali, quando eu subi no altar, eu peguei o uniforme dele, a farda dele de obreiro. Falei para Deus, falei, Senhor, ele só vou tirar essa farda daqui do altar para duas coisas. Ou para o sepultamento do meu esposo, ou se ele mesmo vir buscar. Falei para Deus, Deus, assim como o Senhor trouxe Lázaro à vida de novo, aqui eu dou o meu grito de Lázaro pela vida do Jeremias. E ali eu gritei com todas as minhas forças, Jeremias, sai para fora. Quando eu falei isso para Deus, Deus falou para mim, não temas, eu sou contigo. E ali eu estava em paz, porque eu tinha o Espírito Santo. Ali o Espírito Santo me sustentava. E minha carne gritava, mas gritava diante de Deus. De madrugada ali, quando eu dobrava meu joelho. Aí teve um dia que eu acordei, ele estava olhando para mim. E eu ouvi ele chamar baixinho, porque ele estava falando bem baixinho, com a voz rouca. E ali eu ouvi ele me chamar. Eu, oi.
3: Qual é o seu nome?
1: Meu nome é Kelly.
3: Kelly?
1: Sim.
3: Kelly é o nome da minha esposa.
1: Cara, você tá de brincadeira comigo?
3: Não, é porque eu lembrei.
1: Ali eu vi que ele tinha realmente voltado a memória.
2: Como é que foi para você naquele momento?
1: Muito emocionante, pastor. Para mim foi muito emocionante.
2: Então, Jeremias...
1: Jeremias me conheceu novamente.
2: E tá aqui, né?
1: Tá aqui.
2: Traga um Jeremias aqui, por favor. Então não precisou ninguém trazer você?
3: Não, não precisou.
2: Tá andando?
3: Tô andando pra contrariar a medicina.
2: Tá beijando?
3: Beijando pra contrariar a medicina. Pois falou que essa boca não ia voltar a beijar mais. Ou ela me vestiria com o meu uniforme de obreiro no dia do meu velório, ou eu, em vida, subiria o altar para pegar o meu uniforme e vestir para louvar ao nosso Senhor.
2: E você fez isso?
3: E eu fiz isso. No melhor lugar do mundo, no melhor lugar que podia estar. Passou apenas um ano e eu estou servindo ao meu Senhor com muita força. Mais ainda, eu sempre orientava ela. Aqui neste mundo, nós só temos o altar. O altar. E ela lembrou dessa parte e graças a Deus que ela foi para o altar.
1: Aqui eu fiz um voto, né, de estar com ele todos os momentos. E aqui estamos. Temos 28 anos de casada e vamos continuar de mão dada.
3: O detalhe é que a minha mente... A minha consciência esqueceu de tudo. Da minha esposa, dos meus filhos, dos meus irmãos, dos meus parentes. Todos eu não reconhecia, mas de Deus eu não esquecia. Eu ia ter ela no meu dia a dia, eu não ia andar, hoje eu ando. Eu não ia voltar a falar, hoje eu falo. Quando eu fui do hospital para casa, eu não ia comer, eu não ia comer. Hoje eu me alimento sozinho, perfeitamente, namoro, beijo.
1: Isso também eles falaram que era impossível. E pelo contrário, ficou melhor.
4: O altar. O ponto de encontro do ser humano com Deus. Abel, Noé, Abraão e tantos outros sabiam que ali certamente o encontrariam. Nele obtiveram respostas, recomeçaram suas vidas, venceram conflitos e medos, fizeram aliança com o Altíssimo. Conheciam muito bem a essência deste lugar, que representa o próprio Deus. Mas por que o altar, se Deus está em todos os lugares? Quando estamos diante dele, estamos dedicando nosso tempo, mente e atenção exclusivamente à sua voz, onde não há interferência de terceiros, muito menos preconceito. Ele nos aceita como estamos, desde que sacrifiquemos ali toda a nossa vida. Depositamos nossa tristeza. O altar nos devolve a alegria. Nossos temores. O altar nos devolve confiança. Quando deixamos ali a velha vida, o altar nos devolve uma nova. Em nenhum lugar do mundo você encontrará a paz que só existe no altar. Ele está sempre aberto para receber os sinceros que buscam se aproximar de Deus.
5: O primeiro médico, eu lembro até hoje, eu fui fazer o exame, e quando ele terminou de fazer o exame, que ele saiu da salinha, o semblante dele era caído. E aí eu vi que a coisa era pior do que eu imaginava. E o outro médico veio e falou que eu tinha pouco tempo de vida, já tinha espalhado o câncer. Eu sempre fui uma pessoa muito religiosa, devido aos ensinamentos da minha mãe, mas eu tinha um vazio muito grande. Eu era muito nervosa, ansiosa, preocupada, insegura, imatura. Por eu sempre, nas férias ou finais de ano, eu sempre sofria um acidente ou ficava doente. E minha mãe começou a me levar em alguns lugares para tentar cura. Foi em Benzedeiras, Centro Espíritas, e todos eu era expulsa. A pessoa incorporada não me aceitava.

0: falavam que ali não era meu lugar. E eu comecei a me envolver também com tarô. Eu lia tarô para as pessoas. No começo eu levava na brincadeira, mas depois eu percebi que a coisa era muito séria. Eu tinha pesadelos constantes e muitos pesadelos até aconteciam. Então é aí que eu ficava mais ansiosa, eu procurava em outras denominações tirar aquele pesadelo. Aí eu me envolvi demais no catolicismo, participava de novenas, eu rezava terço todas as noites, vela de 7 dias não podia apagar na minha casa. E nesse tempo eu descobri, num certo momento, que eu estava com câncer no útero. E eu procurava, na época, uma igreja aberta durante o dia, não encontrava nenhuma. E eu estava passando aqui na Avenida Celso Garcia e procurando uma igreja aberta, não encontrei e vi as pessoas entrando na Igreja Universal. E aquilo me chamou muita atenção, mas eu relutei muito de entrar. E eu pensei assim, eu não vou, algo me impedia, mas um certo dia eu não aguentei. Foi uma semana que a médica tinha falado para mim que eu tinha que comunicar à minha família que eu estava com câncer do útero, que eu tinha que retirar o útero. E eu bati na porta e entrei. E eu lembro até hoje que uma obreira me recebeu na porta. Sentei no último banco, me lembro até hoje, como eu frequentava lugares que tinha imagens. Sempre tinha vários símbolos, até ambientes que eu não me sentia bem. Não tinha nada. Só estava escrito, Jesus Cristo é o Senhor. E aquilo me impactou. E quando eu falei para ela que eu estava com câncer, ela falou assim, você acredita no Senhor Jesus? Eu falei, lógico que eu acredito. E ela falou, não. Você acredita somente na pessoa do Senhor Jesus? E essa frase ficou na minha mente. Eu não entendi o significado daquilo. Eu falei para ela, creio. Ela fez uma simples oração, ela falou, vai fazer o exame. Eu tenho certeza que a senhora vai estar curada. A palavra dela foi tão impactante que no outro dia eu marquei o exame com a mesma médica e ela foi muito singela. Quando ela foi me examinar, ela falou assim, o que você fez aqui? Eu falei, doutora, o que foi? Agravou? Ela falou, não. O seu útero estava exposto em carne viva e agora está todo cicatrizado como se você houvesse colocado remédio. E eu falei para ela, se eu contar para a senhora que eu fui num lugar e eles oraram em mim e eu tô curada, ela, eu acredito. Então foi meu primeiro, foi impactante. Eu saí do hospital e fui direto para a igreja. A obreira não estava no momento, eu fiquei esperando até ela vir. E eu contei para ela. E ela falou assim, é isso e muito mais o que Deus vai fazer na sua vida. E aí eu comecei a ouvir as pregações. E eu lembro que o pastor falou assim, que se a gente não assumisse o Senhor Jesus na nossa vida, que diferença nós faríamos? Eu, meu Deus, hoje eu vou ter que assumir o Senhor em casa. Fui para casa, meu pai brigou porque eu havia chegado tarde, e eu contei que eu estava na Igreja Universal do Reino de Deus. Dali foi o princípio dos comentários. Eu pensei que a minha avó ia me apoiar, porque ela era uma cristã, e ela foi a primeira a me criticar. Mas eles viram, começaram a ver em mim a transformação da Luciana nervosa, da Luciana que não levava desaforo de ninguém. Então eu era desse tipo de pessoa que, se eu tivesse numa fila e alguém arrumasse confusão comigo, eu ia para cima. E eu comecei a mudar meu modo de falar, meu modo de vestir, mas não foi uma coisa assim falada. Eu mesmo comecei a perceber. E aí eu comecei a fazer uma coisa que eu nunca fiz na minha vida, ler a Bíblia. Eu comecei a ler e perceber que tudo tem a sua fé inteligente, uma explicação para cada situação. E eu comecei a dobrar meu joelho de madrugada e buscar o Espírito Santo. E numa dessas orações eu falei para Deus o seguinte, Senhor, como tem muitas pessoas falado, eu só tenho ouvido falar do Senhor e tido uma experiência de cura com o Senhor, uma experiência na vida financeira. Eu quero ter uma experiência de dentro para fora. E eu lembro até hoje que eu fui numa reunião no domingo. E aí eu senti realmente Deus entrar na minha vida. Eu recebi o Espírito Santo. E eu sempre falo que o Espírito Santo contraria as pessoas. Quando alguém fala para você, você não pode, você não é capacitada, você não é dotada, você não é formada, você não é isso. E o Espírito Santo contraria. É ao ponto das pessoas voltar com você e falou, olha, você fez eu ver a vida de outra forma. Porque ele habita no improvável. Tudo que é normal é do ser humano. Tudo que é anormal, impossível, inimaginável, vem de Deus. Acima de tudo, tenho certeza que você que está procurando uma cura física, ou uma cura espiritual, ou uma cura na mente, nos pensamentos, principalmente os pensamentos que você está lutando, porque você ouviu palavras de morte, você ouviu que você não vai vencer, ou que você não vai ser curado, ou que não vai dar certo. Esse Deus vai curar a tua mente, os teus pensamentos, vai te capacitar, principalmente vai te deixar mais forte para conseguir tudo que Deus colocar na tua vida. Conquistar, eu tenho certeza que em nome de Jesus, vocês vão ser curados de dentro para fora.
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2: Devido eu ter sido uma criança muito pobre, ter nascido muito pobre, eu achava que resolver os meus problemas financeiros seria feliz. Mas não foi o que aconteceu. A tristeza e a depressão continuaram na minha vida. Eu nasci numa família muito pobre. Eu sou do estado do Piauí, que morava na Caatinga, na sertão da Caatinga, né? E meu pai, muita pobreza, com 10 filhos, né? A seca do Nordeste, que sempre a gente ouve falar, aquela miséria toda. E eu, com 8 anos de idade, fui doada para uma pessoa aqui de São Paulo me criar. Me senti triste porque eu tinha saudade da minha mãe, dos meus irmãos. Eu era acostumada a estar... Era uma miséria, mas tinha família. E aqui, quando eu cheguei, essa pessoa que foi me criar, não era para criar como filha, na verdade. Ela queria que eu fosse trabalhar. Com 8 anos, eu tinha que trabalhar, fazer todo o serviço. E ela era muito nervosa, tinha muitos problemas na casa dela e acabava descontando em mim. Então, ela me agredia. Aquilo me desenvolveu uma depressão muito grande, já desde criança, com 9, 10 anos, eu já pensava em morrer. E fui crescendo assim, cada vez mais essa solidão, essa desesperança, né? Porque que futuro que eu tinha se ela falava que eu nunca ia ser nada? E eu fiquei trabalhando nessa casa. Só que não era isso que eu queria. Eu tava... A raiva aumentou mais ainda, o desespero aumentou mais ainda, porque como já mais adulta, eu me sentia responsável, que eu tinha que buscar me virar sozinha, porque meu pai não podia me ajudar. Foi quando eu planejei me suicidar. Falei, eu saio daqui, vou na estrada, me jogo na frente de um ônibus e acabo. Porque todas as tentativas que eu fiz, eu falava, nem para isso eu sirvo, para morrer. E tinha planejado isso na minha mente e decidido. Porque o que mais que eu poderia fazer na minha vida, né? E foi quando uma pessoa me falou que conheci um lugar que podia mudar a minha vida. Foi quando eu cheguei à Igreja Universal. E na primeira reunião que eu assisti, eu chorei o tempo inteiro, mas quando eu saí da reunião, todo aquele desejo de morte, aquele desespero, saiu. Eu saí em paz. Eu não tinha mais ódio, eu não queria mais morrer. Eu não sabia o que fazer da minha vida. Eu sabia o que eu ia fazer, mas eu não queria mais morrer. Fui atendida, pastorou, eu fui orientada que eu devia buscar Deus, que existe um Deus que pode fazer qualquer coisa. Que só tinha um Deus que podia me dar tudo o que eu precisava. E Deus cuidou. Eu não precisei voltar para o Nordeste. Eu continuei, consegui ficar num lugar. E comecei a obedecer, vim na igreja, participar das correntes de libertação. Lembro que o próprio Bispo Macedo fazia reunião domingo às 3 horas de libertação. E aí saiu realmente aquela mágoa, aquela dor, aquele sofrimento psicológico que eu tinha de revolta, de tristeza. E Deus foi abençoando, e Deus abençoou. Ele me deu a oportunidade de realmente arranjar um trabalho decente, um trabalho melhor, onde eu fui ganhar mais, registrado, né? Consegui um lugar para morar. Um emprego que eu nunca pensei que eu ia conseguir, porque eu era semi-analfabeta, tinha acabado de sair de uma casa de família, mas fui trabalhar numa grande empresa. Em seguida, ele me abençoou, eu consegui comprar apartamento, fui morar, fui estudar, ganhei bolsa, fiz 2 faculdades. Só que, até então, eu só estava buscando saciar o meu desejo de ter as coisas, a necessidade básica de sustento, de sobreviver, né? Eu não priorizava, eu não entendi que a gente tinha que ter era Deus, era o Espírito Santo. Então, eu fui me envolvendo trabalhar porque eu queria trabalhar para melhorar de vida. Eu queria mostrar para todo mundo que eu podia sobreviver, que eu podia me sustentar, que eu não precisava ninguém me dar um prato de comida. E cheguei a um ponto de ter as coisas, ter tudo isso. Ter viagem, ter apartamento, ter casa. Mas dentro de mim, tinha saído o desejo de morte, estava melhor, mas tinha uma tristeza, um vazio, uma solidão, uma carência. Que mesmo com tudo isso, aquilo ainda estava. Mesmo eu achando que eu estava bem, porque eu vi Deus na minha vida, Deus fez realmente o que o pastor falou, que Deus podia dar o que eu queria, Deus deu até o que eu não pedi, eu vi fisicamente. Mas dentro de mim ainda tinha um vazio. Aí eu conheci o meu marido, que é um homem de Deus, me casei, e aí eu tive o meu filho. Só que mesmo assim, dentro de mim existia essa tristeza. Existia esse vazio. Foi quando realmente eu voltei, caí em mim, que o que eu precisava não era as coisas físicas que Deus podia fazer para mim, que Deus tinha para mim, era mais do que isso, do que essa coisa física. Ele queria a minha alma, ele queria ser o meu pai, ele queria me transformar. E naquele dia que o Espírito Santo veio, que foi numa oração à noite, que eu falei assim: eu tenho tudo e não tenho nada, porque nada que eu tenho me faz feliz. Deus, o que que eu faço para ser feliz? E aí Deus mostrou, o Espírito Santo passou um filme na minha mente, mostrando. Ele mostrou todo o meu passado e falou assim: olha, tudo isso aí que você passou, foi nada. Isso aí não foi nada. Saiu na hora. Me deu uma paz. Me viveu uma alegria, uma felicidade. Aquelas coisas que eu lembrava, que doía, que eu chorava, não significava mais nada, não tinha mais nada. Hoje eu desfruto da verdadeira alegria. Eu tenho uma alegria tão grande dentro de mim que não é que eu não tenho problema. Muitos problemas, muitas dificuldades, os problemas da vida, eles continuam aí. Mas dentro de mim eu desfruto de uma alegria, de uma paz, que nada desses problemas, nada que aconteça, me deixa desesperada, tira minha paz. Isso era uma coisa que eu não conhecia, essa alegria que está dentro, independe do que está acontecendo. E é isso que hoje eu tenho. Independente do que aconteça, a alegria, a felicidade, o prazer que eu tenho de saber que conheço Deus, eu vejo Deus na minha vida. Eu sei quem é Deus, Ele está cuidando de mim. Eu sou muito grata à Igreja Universal, que foi aonde eu encontrei esse Deus que pôde mudar minha vida, que fez essa transformação. Muito grata ao Bispo Macedo, que eu lembro quando eu cheguei lá na Igreja Universal, na Avenida Celso Garcia, 499, jovenzinha, 17 anos, ele fazia reunião, ele talvez não se lembre, ele falava com uma fé, que ele falava que eu podia, que não importava que eu não tinha ninguém, que Deus podia fazer qualquer coisa. Foi as palavras dele que fez eu acreditar que eu podia. E realmente Deus pôde. Por isso, hoje eu tenho a agradecer a Deus, em primeiro lugar, ao Espírito Santo que abriu meus olhos, e ao Bispo Macedo. Obrigada, Bispo, pelas suas palavras.
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4: Em nome do Senhor Jesus, meu Deus, nós elevamos a Ti os nossos pensamentos. E neste momento oramos em favor de todas as pessoas que estão aflitas. Oramos em favor dos oprimidos, daqueles que estão doentes, enfermos, desenganados pela medicina, pessoas que já foram a tantos sítios à procura de uma solução, de uma saída para os seus problemas. Pessoas, Senhor, que têm chorado, têm sofrido, têm vivido tristes, amarguradas, e eu oro por elas. Eu oro por aqueles que têm vivido momentos de dor, de amargura, de sofrimento. Pessoas, meu Deus, que já não sabem mais a quem pedir ajuda, a quem pedir socorro. O Senhor disse na Tua palavra que tudo aquilo que pedíssemos ao Pai em Teu nome crendo, o Senhor faria. Nós pedimos, meu Deus, estenda as Tuas mãos para curar, para libertar, para livrar essa pessoa de tudo aquilo que tem trazido a dor, a tristeza, a amargura, o sofrimento, tudo aquilo que tem feito essa pessoa chorar, se desesperar. Venha ao encontro de todas elas. Ajude essa pessoa. Ajude esse homem que está há muito tempo a sofrer com esse problema. Essa pessoa, meu Deus, que já foi a muitos sítios, muitos lugares, à procura de uma solução e não encontrou. Só o Senhor pode dar a solução, a saída. Só o Senhor pode mudar essa situação. Só o Senhor pode livrar essa pessoa de todo o sofrimento, de todos os males. Portanto, ó Espírito Santo, traga a solução, traga uma saída, traga agora a paz para esta pessoa que sofre. Eu peço em favor de todos, eu oro para que o Senhor, em nome de Jesus, traga para esta pessoa a solução que ela tanto necessita. Eu oro por todos, eu peço pelas famílias, pelos lares, eu peço que o Senhor venha tocar nessa criatura que sofre, toca neste homem, toca nesta senhora, livra essa pessoa de todo o sofrimento, faça o milagre acontecer agora, faça, Espírito Santo, o milagre acontecer na vida deste homem, desta senhora, mas que acabe agora o sofrimento, que acabe a tristeza, a angústia, a opressão, a depressão, a amargura, a tristeza, que acabe o sofrimento da vida desta pessoa e que ela receba a paz que ela tanto deseja, a alegria que ela tanto espera receber. Ó Espírito Santo, faça um milagre nesta hora. Há pessoas que não suportam mais, que estão há anos que sofrem com essas dores, com essas doenças incuráveis. Há anos que essa pessoa sofre com dores pelo corpo, dores de cabeça, dores nos ossos. O sofrimento já dura tanto tempo, o sofrimento tem tirado até a vontade de viver. Essa pessoa perdeu o prazer de viver, mas que o Senhor toque nela agora, meu Deus, e faça um milagre. Faça um milagre, Senhor, cura, liberta, abençoa, remova o sofrimento, remova o mal, remova a dor, remova a angústia, o desespero, traga a saúde para essa pessoa que sofre. Faça um milagre, ó Espírito Santo. Eu entrego a vida de todos em Tuas mãos. Que o Senhor abençoe a todos, abençoe as famílias, abençoe os lares, abençoe a cada pessoa que ora conosco neste momento. Seja este copo com água consagrado abençoado e todos que dele beberem recebam a saúde, recebam a cura, recebam a libertação em o nome do Senhor Jesus. E aquele que crê, diga amém e graças a Deus. Agora, beba com toda a sua fé dessa água e seja livre, seja curado, seja liberto, seja abençoado agora.

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1: Olá, meus amigos, uma boa madrugada de quinta-feira. Chega agora até você o grande programa. A cada dia nós estamos aqui com o programa Hora dos Milagres, provando para você com factos de pessoas que têm sido transformadas. E você que nos acompanha neste momento no seu automóvel, você que está no seu trabalho, você que é caminhonista, você está neste momento sintonizado conosco, ou você que está em casa, que tem tido dificuldades em dormir, nós queremos convidar você a ficar conosco até o final deste programa, porque não só os casos reais, como também uma palavra vai trazer para você a força, a esperança e mostrar para você que não importa o caso que você esteja enfrentando, que tem solução para você. Nós estamos aqui com o pastor Ronaldo, que está cá conosco, ele que está lá na igreja do Funchal, na Casa da Luz. Ele vai daqui a pouco interagir conosco e neste momento eu quero colocar para você esta linda canção e daqui a pouco nós já voltamos.

0: o marido e vice-versa, o marido que sofre com a sua esposa, ninguém se entende dentro de casa, e nós sabemos também que isso é uma estratégia do mal, porque uma pessoa que não tem em casa uma família estruturada é uma pessoa vulnerável aos ataques do mal. Mas quando uma pessoa tem uma família abençoada, não importa o que se levante contra ela, ela tem em casa alguém que lhe apoia e ela tem estrutura para enfrentar os problemas. E só Deus é que nos pode dar uma família abençoada.
1: É verdade, pastor Flávio, amigo ouvinte. Somente Deus pode nos dar essa garantia, essa proteção, porque Deus é a estrutura da família. Deus, quando a família tem um elo com Deus, então ela é forte, como o senhor falou. Ela é protegida, ela é guardada. Só que o mal tem trabalhado muito para destruir o seio da família nos dias de hoje. Para tocar em Deus, não é que o mal seja mais forte do que Deus, mas para entristecer a Deus, então o mal tem atuado nas famílias, tem trazido para as famílias vício, drogas, separação, traição. Mas quinta-feira é o dia do milagre da restauração da família.
0: Deus é o autor da família e Deus, melhor do que ninguém, pode transformar um casamento, transformar uma família e fazer de uma família destruída uma família feliz. E nós vamos agora acompanhar casos reais de pessoas que sofriam na família e hoje têm uma família abençoada.
2: Eu não gostava de mim, eu olhava para o espelho, eu não gostava de me ver ao espelho. Tinha mesmo raiva de mim mesma. Passei por uma situação, tive que ser operada. A médica dizia-me para mim que eu não sobrevivia. A minha infância foi muito, muito conturbada, com problemas familiares. O meu pai era alcoólico e daí já vinham esses problemas todos. Tinha irmãos que me tratavam muito mal. Eu não aceitava isto, a ponto de que até fugi de casa. Tive um ano fora de casa, estive em casa de meus tios. Entretanto, tive pouco tempo em casa porque conhecia já uma pessoa e depois essa pessoa começou a aparecer ao pé de mim e eu fui viver com essa pessoa. Acontece que eu pensava que ia ter uma vida, pronto, uma vida de paz e sossego, foi o meu maior pesadelo. Meu marido batia-me e ofendia verbalmente. E a pancada que ele me dava era de deixava-me negras, deixava-me nodas negras. Que eu chegava ao meu trabalho, as minhas colegas olhavam para mim e diziam-me logo que eu tinha apanhado tareia. Andei num psiquiatra para me tratar, porque eu andava mesmo na última por causa dessas situações. Ao fim de 14 anos já acabou o casamento. Separei-me dele, fiquei com minhas filhas e daí era trabalhar de manhã à noite. Tinha dois trabalhos, saía de um e ia para o outro, para não deixar faltar nada às minhas filhas. Mas a minha vida era muito... Eu não era feliz. O preenchimento da minha vida era trabalhar, olhar pelas filhas e ao fim de semana, quando era o meu fim de semana, eu ia para as discotecas, bebia e preencher o vazio que eu sentia. Mas no fundo não era aquilo que eu queria. Sentia que faltava algo dentro de mim, que era um vazio muito grande. Eu não gostava de mim, eu olhava para o espelho, eu não gostava de me ver ao espelho. Tinha mesmo raiva de mim mesma. E era uma pessoa muito nervosa. que eu, quando me dizia,

0: E alguma coisa explodia logo. Eu bebia, eu chegava à casa de manhã e no outro dia, quando estava lúcida, disse assim, não, eu não posso continuar assim. Não, isto não é vida para mim, não, não dá isso. Tem que acabar. Mas eu dizia aquelas palavras, mas voltava a fazer a mesma coisa. Eu tinha muitos problemas espirituais. Eu ouvia vozes. Eu ouvia chamar pelo meu nome. Eu tinha alturas que até tinha receitar sozinha em casa. Houve uma altura que quando eu ia ver a minha filha à casa dela, que ela morava em Caxias, eu saía do comboio e passava por cima de uma ponte. Eu muitas vezes ficava no meio daquela ponte e só olhava lá para baixo, só tinha vontade de me atirar. Assim, olha, se eu me atirasse lá para baixo, eu não fazia falta a ninguém. Tenho as filhas criadas, meu marido que arranja outra mulher se quiser. Eu não me faço cá falta nenhuma. Houve uma pessoa que me convidou para vir à igreja. Eu aceitei, eu e o meu marido aceitamos, começamos a vir. Entretanto, eu comecei a fazer as correntes firmes, libertei-me. E depois era outra questão, era financeira. De financeira, o dinheiro entrava em casa, saía. Eu andava sempre a pedir dinheiro emprestado. Depois de estar de um tempão na igreja, eu disse, não, se Deus existe, se Deus é comigo, eu vou fazer uma prova com Deus. O meu marido tem trabalho, tem sempre o telefone dele sempre a tocar para tem um trabalho dele, vai fazer outros trabalhos por fora. Nunca mais pedi dinheiro a ninguém, porque eu vi que Deus já era comigo. Eu, entretanto, passei por uma situação, adoeci. Comecei a ter muitas dores na minha barriga e assim. É que fui ao médico. Cheguei ao hospital, os médicos tiveram a ver a barriga. Disse, não, a senhora não vai para casa. A senhora está com uma grande infecção. Bruno, no outro dia, eu fui para o bloco operatório. Eu disse assim, meu Deus, mais uma etapa da minha vida que eu vou ultrapassar. Entrei e disse, meu Deus, a minha vida está nas tuas mãos. O Senhor faça o que quiser com ela. O que o Senhor fizer comigo, eu aceito. E a minha filha mais velha, no outro dia, foi a falar com a médica. A médica, quando abriu, estive ela a falar com a minha filha, é quando abri a sua mãe, eu não dava nada por ela. Eu não dava nada por ela, porque ela estava com uma infecção tão grande, que eu tive que lhe cortar 10 centímetros de intestino. Porque ela teve uma bactéria tão grande dentro da barriga que estava a comer já aquilo tudo. E vocês preparem-se. Mandar a minha filha preparar-se, que eu não ia sobreviver. Quando eu estive no recobro, lá numa sala, comecei a evoluir, ela começou, estava sempre ao pé de mim. E disse assim, vai ela assim para a minha filha, quando a minha filha lá chegou, a sua mãe, eu nunca pensei que ela sobrevivesse, porque ela tem um, não sei o que é que ela tem com ela, não tem explicação, mas a sua mãe sobreviveu a essa cirurgia. E a médica, cada dia que chegava ao pé de mim, assim, sim, senhor, dona Cristina, você é uma guerreira. Você está a melhorar, assim, graças a Deus. E ela olhava para mim e começava a se rir quando eu dizia, assim, graças a Deus. Assim, já vi que a senhora é muito mente a Deus. Sou sim. E se eu estou viva, agradeço a ele. Porque ele disse, se eu estou aqui hoje, agradeço a ele. Todos os dias agradeço a Deus quando me levanto mais um dia que ele me dá para viver, e eu agradeço a ele e agarro-me a ele com toda a fé. Não tenho palavras para descrever o que eu passei e o que Deus fez por mim.
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2: Estamos de volta com o programa, Pastor Ronaldo. Estas pessoas que estão nos acompanhando neste momento, que sofrem com a família, que têm problemas em casa, pessoas que não sabem o que fazer diante da situação que estão a enfrentar, elas podem procurar a nossa ajuda. À quinta-feira nós realizamos a unção nas fotos, a oração com as fotografias por todas as famílias, e são várias pessoas que têm visto o poder de Deus agir. Nós vamos acompanhar agora o caso da senhora Maria Fernanda, ela que já sofria desde a infância com asma e não tinha alegria de viver, e quando casou, começaram os problemas na família. Ela teve o seu filho, que aos 9 meses sofreu uma paralisia facial e durante muito tempo andou em tratamentos. Mas, com todo esse sofrimento, um dia ela conheceu a Deus na Igreja Universal, e foi através de um programa de rádio como este. E hoje ela é uma pessoa feliz, recebeu o Espírito Santo e tem uma família e uma vida completa.
3: Vamos então agora, Pastor Flávio, ouvir esse belíssimo testemunho da senhora Maria Fernanda, aonde Deus mudou a vida dela através dessa programação que essa pessoa está a nos ouvir.
4: O filho, aos 9 meses, teve uma paralisia facial, e nessa altura o meu menino tinha 3 meses de vida só. Derivado aos problemas de saúde, a minha vida financeira foi também afetada. Foi assim uma vida muito difícil, muito. Eu chorava muito, não tinha alegria de viver. Os meus problemas começavam já na infância, desde criança, porque eu sofria muito com bronquite asmática. E muitas vezes eu tinha que ir ao médico, porque depois apanhava as pneumonias e andava sempre nisto. Cheguei a uma falta de ar enorme, que eu não conseguia, tinha que usar bomba, tinha que usar as bombas. E pronto, era assim. Depois passava, mas depois de vez em quando vinha isso à mesma, vinha esses ataques. Houve uma vez que eu tive um ataque tão grande de asma que eu pensei mesmo que tive que me voltar ao oxigênio. O médico dizia que era, pronto, que não havia solução, só com as bombas, com as medicações que eu tinha. O meu pai era asmático também, e a partir daí fiquei eu a sofrer com isso. Mais tarde, depois casei, para tentar ser, pronto, ser feliz, não é? E vieram muitos problemas, mais ainda na família. Foi o filho, que era, pronto, aos 9 meses teve uma paralisia facial, e eu não sabia o porquê daquilo, e depois no hospital teve 1 mês internado e descobriram muito tarde que era derivado a uma otite que ele tinha, que rebentou. Isso era muito grave. Depois dali foi transferido para o Hospital de Egas Muniz para Lisboa, e foi assim. A minha vida, teve lá ainda bastante tempo para recuperar. Foi assim uma vida muito difícil, muito. Eu chorava muito, não tinha alegria de viver. E aí foi um caos. Assim, eu como bebê que era, na altura, eu porque andar muito tempo, no tratamento da paralisia facial, porque ficou um bocadinho da boca ao lado, e isso teve que fazer essa manutenção. Depois íamos a Lisboa com ele, para esses tratamentos. Depois, quando começou a entrar na escola, a professora chamou-me lá, porque ele não conseguia aprender a se concentrar, a ler. E eu, pronto, contei-lhe o passado e ela então pôs uma professora para ele estar ali, mas ele pouco desenvolvia. E foi assim, isso. Nessa altura ele já tinha 6 aninhos, 6 para 7. Uma altura que o meu marido teve um acidente no trabalho, cortou uma perna, sem panca, andava num pinhal, e nessa altura o meu menino tinha 3 meses de vida só. Imagina a dificuldade, eu tinha, o filho tinha uma filha, que já era mais velhinha, a dificuldade que eu tinha. E depois a minha vida era triste, como é que não podia. Depois, derivado aos problemas de saúde, a minha vida financeira foi também afetada. E aí tudo, pronto, desmoronou, não é? A gente fazia uns projetos para estar bem, a gente trabalhava, eu e o marido trabalhávamos, e tudo dava errado. Gastava-se o dinheiro só na medicação e doença. Então, eu conheci a Igreja Universal através do rádio. Porque eu estava na cama já e eu pus a rádio a trabalhar e até ouvi o testemunho de uma senhora. Lá estava. E eu disse assim para o meu marido, eu tenho que ir a esta igreja. Ele disse, até onde é que é? Em Lisboa, na estrada da Rua das Laranjeiras. E eu disse, tu estás a sonhar, então eu agora vou para Lisboa, não sei onde é que é. Eu disse, não te importes, a gente fala um táxi e vamos lá ter. E assim foi. Já ele se convenceu. Ele disse, está bem, então vou-te fazer a vontade, porque eu já não aguentava mais, eu só chorava. E eu vi tudo tão diferente. Naquele momento, eu parece que renasci. Renasci, porque era tudo diferente daquilo que eu tinha aprendido, não é? Nos outros lados, porque... E então aí eu fiquei mais animada. Fiz uma corrente de 7 semanas lá e fomos os dois, eu e o marido e o menino, fomos curados e libertos. Um dos, pronto, dos primeiros livros que eu gosto muito é dos Passos de Jesus. Foi aí que eu aprendi muita coisa que eu não sabia. E então desperta muito a nossa fé, é muito interessante. Esse e outros mais, né? Assim como o Espírito Santo também, são todos muito bons para a nossa fé, é sempre envolvida. Além do percurso, comecei a ouvir falar do Espírito Santo e então aí comecei a buscar, né, para o Espírito Santo. Houve numa reunião que eu senti-me com uma alegria tão grande, uma coisa tão diferente dentro de mim. Eu não podia calar de alegria mesmo. E pronto, e a partir daí tenho sido muito abençoada e nunca, não posso ficar. Se o Espírito Santo é que não, na minha vida estou aí. Nem pensar, representa tudo, tudo para mim. Não é casa, não é dinheiro, não há nada que possa fazer algo igual. Está no primeiro lugar na minha vida, porque isso é o que eu tenho. É o que eu tenho hoje, porque o resto não interessa. O que se tem não é tão valioso como o Espírito Santo. A minha vida hoje está bem, graças a Deus. Com Jesus a gente vence tudo, não é? Vence os problemas do dia a dia, porque lutas vêm. Só que nós temos que enfrentar as lutas. Deus não tem deixado faltar nada. Assim que começamos a ser dizimistas, esse tormento terminou na vida financeira. E graças a Deus fomos muito abençoados por Deus. E assim, e hoje, Deus nunca me deixa faltar. Ele está-me sempre a abençoar, seja de uma maneira ou de outra. É isso. Hoje sou feliz, nessa área, graças a Deus, sou feliz. Posso dizer que sou feliz. Eu estou feliz com Deus.
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0: Estamos de volta com o programa Hora dos Milagres, Pastor Ronaldo. E quantas pessoas estão nos acompanhando neste momento e ouvem estes casos reais e elas se identificam de pessoas que hoje têm uma vida transformada, mas no passado sofreram o que ela está a sofrer hoje. E ela está se perguntando se tem jeito para ela. E nós estamos aqui para dizer para ela que se teve jeito para estas pessoas que contaram o seu testemunho, tem jeito para ela também, basta ela crer.
1: É verdade. Enquanto a vida, Pastor Flávio, então há solução. Depois que morre, não tem jeito mais. Então essa pessoa, ela pode hoje, quinta-feira, ela ir em nossas igrejas, lutar, nós estamos ali para ajudar. Nós somos casados, nós temos experiência com Deus espiritualmente e temos também experiência no nosso casamento, com as nossas respectivas esposas. Temos ali compreensão, nós temos paz quando entramos em casa, é uma coisa prazerosa, é muito bom quando a gente chega em casa, está tranquilo. Então, por isso, podemos ajudar essa pessoa e queremos ajudar ela.
0: Deus nos ungiu para interceder por estas pessoas e não somente interceder e pregar, nós também vivemos isso dentro de casa, na nossa família. Por isso, amiga e amigo, você que sofre, você pode nos procurar hoje, quinta-feira, e você pode ter certeza, você vai ser ajudado. Nós vamos agora a mais casos reais de pessoas que foram ajudadas e hoje elas vão contar a sua transformação na sua família.
2: Eu casei com 16 anos porque queria mudar de vida. Eu tornei-me uma pessoa que eu própria não reconhecia.
3: Nádia, foi após 10 anos de casamento que foram pais pela primeira vez. Era um momento desejado?
2: Sim, o Daniel foi um filho muito desejado ao longo de 10 anos. Esperámos, lutámos para esperar a altura certa de trazer um filho ao mundo. E a altura certa foi realmente passada 10 para 11 anos de casados.
3: Um casamento feliz?
2: Um casamento cheio de mais baixos que altos. Havia momentos realmente bons que também fizeram durar os 10 anos, mas casámos muito novos e isso trazia uma bagagem de instabilidade e uma bagagem de falta de provisão, falta de tudo. Realmente fazíamos tudo o que estava ao alcance, principalmente o meu marido, na altura, porque ele tinha dois trabalhos. Eu ainda tentava estudar, mas foram 10 anos longe de serem fáceis. A gravidez foi tranquila, o nascimento do bebê também, mas depois do bebê estar cá, a sociedade impõe-nos muito aquela coisa de as mães têm que saber fazer tudo. E isso para mim trouxe-me uma fobia e uma neurose que ninguém podia fazer nada ao Daniel. Ninguém lhe podia pegar ao colo, ninguém lhe podia fazer nada. Só que isso, essa minha neurose e essa minha, o querer fazer tudo e isso trouxe outro lado. E foi uma fatura muito alta no casamento. Até mesmo para o pai era quase difícil e era ao nível de discussões que o pai tinha que quase me pedir licença para ser pai. Para mim, eu estava a fazer aquilo que uma mãe faz, proteger, mas eu não me apercebia que isso era algo que não se faz. Para mim, eu estava a desempenhar o meu papel da forma melhor do mundo e ninguém podia dizer o contrário. E o pai cansou-se. E o pai cansou-se e o pai foi-se embora. Passado 2 anos, ele já tinha houveram conversas, houveram explicações da parte dele, que eu, para além de estar a ser muito exagerada como mãe, eu estava a ser muito negligente como mulher. E durante esses 2 anos houve várias conversas no sentido de alguma coisa tem que mudar, mas lá está, eu para mim estava certa e aquilo era assim que eu devia de ser, e a fatura veio. Ao princípio vem aquela raiva de mas será que ele não entende que eu só estava a ser mãe? E primeiro nós queremos, é impossível, e para mim era impossível naquele momento eu achar que eu não tinha razão. era o admitir que eu não tinha razão, ou eu ver e aperceber-me que eu fui causadora daquilo, era algo que naquele momento não aconteceu de todo. E o André sair de casa trouxe várias coisas à tona dentro de mim, porque na infância o meu pai tentou matar-me, e eu ver o André sair de casa trouxe um sentimento de nada dentro de mim, aquela sensação de eu não valho nada. Tudo isso ficou muito à flor da pele. E então o fato do André sair de casa foi um problema, mas nessa altura começou a haver em mim uma depressão. Nessa altura eu comecei a ficar muito deprimida, eu chorava de dia e de noite, eu não dormia. Eu vivi uma fase vegetativa, mesmo no sentido que eu nem pensava que era possível viver assim. Por causa que veio tudo muito à tona, a recordação do meu pai tentar matar-me, o eu estar sozinha naquele momento, e eu achar que tinha a razão, que aquilo era, eu era uma vítima e não a causadora daquilo. Tudo isso dentro de mim trouxe à existência essa depressão, que foi muito mal. Eu nem sei como é que não aconteceu nada de muito grave nessa altura, porque lá está, eu não comia, eu não dormia mesmo. Eu via as horas da noite toda a passarem. Eu não sei como é que não tive um acidente de automóvel. Eu era mãe e eu vivia de forma robotizada. Eu levantava-me da cama, eu fazia tudo como se fosse um robô, porque eu não tinha forças físicas. Se eu avaliar o físico daquele momento, eu não tinha como sequer estar de pé, porque eu passava dias e dias e dias sem comer nada. Eu bebia um copo de água esporadicamente. Portanto, aquilo que chamam de zombies, eu sei o que é viver como um zombie. Era assim que eu vivia. Nós chegámos à regulação do poder paternal, porque entretanto fizeram-me um convite, só que eu não queria aceitar esse convite, porque a minha visão de Deus era muito Deus lá, eu aqui, porque eu sempre achei que se eu for esforçada, se eu for trabalhadora, se eu não for negligente, eu vou conseguir as coisas. Só que eu realmente sentia-me a enlouquecer. Eu, para além da depressão, sentia-me a tornar-me uma coisa que eu não era. Porque eu sentia-me a ficar amarga, eu sentia-me a ficar azeda. Eu sentia-me desconfortável quando via uma pessoa sorrir. Eu comecei-me a ver de uma forma que eu não me reconhecia a mim mesma. E isso assustava mais ainda, porque eu também tinha pensamentos de suicídio. Eu não preciso estar viva, eu não posso estar viva, eu não sou digna de estar viva. E eu olhava para o meu filho e nem sequer me... Eu que achava que só eu podia tomar conta dele, de repente achava que eu não era... Ele não precisava de mim.
3: Quando é que tu dás uma oportunidade a uma mudança de vida?
2: Foi quando aceitei o convite para ir à igreja realmente, e toda a minha visão de Deus foi... Ele estava lá, eu é que não sabia, porque eu podia ter morrido. Eu vi a minha vida, mas do outro lado. Eu nunca procurei Deus, mas por alguma forma e por alguma coisa que eu nunca conseguia explicar, quando o meu pai tentou matar-me, ele tentou matar-me não a um nível subtil. Foi uma tentativa real.
3: Convicta.
2: E eu podia ter morrido naquele dia. Até porque na altura eu fui hospitalizada, os bombeiros vieram e eles sabem que eu podia... o que eu apanhei nesse dia não era para ter sobrevivido. Só que quando me fazem o convite e eu vejo um filme da minha vida, eu apercebi-me que Deus realmente estava lá. Eu é que nunca o procurei, eu é que achava que a relação do ser humano Deus era algo assim muito distante, mas é essa distância que causa o sofrimento nas pessoas, e eu não sabia disso. Realmente aí houve uma mudança, houve um transformar que nem eu era capaz de imaginar que era possível, porque supostamente eu estava a tratar do meu divórcio e a olho nu eu devia estar triste. Mas não, eu já estava na igreja nessa altura e o meu interior era diferente o meu estado emocional era diferente, tudo em mim realmente mudou. E foi isso que acabou por trazer o meu marido de volta, porque a mulher que ele deixou e a mulher com quem ele não queria viver de todo, ele começou a ver outra pessoa ali. Tudo mudou. E a família foi realmente restaurada. Hoje, o passado, a única coisa que é um relembrar de onde eu saí. Porque é isso que o passado faz. É tornar real. Porque o passado serve para mostrar o quanto Deus realmente é poderoso. Eu que não acreditava em nada, o passado mostra-me que Deus existe e que Deus tem um poder que o ser humano não calcula.
3: Hoje não são mais três, mas são cinco.
2: Somos cinco. Vieram gêmeos, passado um ano do resgate de casamento, havia também o sonho de dar um irmão ao filho mais velho. O que nós não calculávamos era que houvesse brinde no ovo.
3: Então foste mãe novamente e agora tenho uma família maior, muito, muito mais feliz.
2: Sim, sem dúvida.
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0: Quinta-feira, Pastor Ronaldo, nós estamos ali orando com toda a nossa fé, porque nós cremos, mais do que qualquer outra coisa, que Deus é a solução, Deus é a resposta. Esta pessoa que nos acompanha, quem sabe se ela não é como a senhora Maria, que sofre com problemas da família, ela quando chega na Igreja Universal, ela vai encontrar um homem de Deus ali que senta a dor dela, que se importa com ela e que quando ora por essa pessoa, ela alcança a resposta. Por isso nós convidamos esta pessoa a estar conosco hoje, a buscar a direção, nós vamos orar por ela e ela vai ser ajudada.
1: É verdade, Pastor Flávio, porque nós somos casados, então nós temos experiência, podemos falar de casamento. Podemos falar de casamento, podemos falar de família, podemos falar de união, podemos falar de compreensão, podemos falar de lutas, podemos falar de guerras, podemos falar de companheirismo, podemos falar de tudo, de um momento de alegria, momentos, situações que passam, nós enfrentamos e vencemos por causa do Espírito Santo. E essa pessoa que está aí nos ouvir, ela talvez não saiba o que fazer, está distante, está perdida, está sem direção nenhuma. Quer separar-se, houve uma traição, pegou o telemóvel do marido, viu lá uma mensagem de uma amante. Não faz nada com a cabeça quente. Existe a solução, Pastor Flávio. E quinta-feira nós queremos ajudar ela.
0: E o senhor vai estar em Funchal, né? Ali pronto para ajudar as pessoas, para orar por elas?
1: Estaremos, Pastor Flávio, aqui no Funchal, na rua Dom Carlos I, número 11. Às 8 da manhã, às 10 da manhã, 15 horas e também 19h30, clamando a Deus pela família. E essa pessoa, ela é o nosso convidado a participar desta grande reunião da família.
0: E nós estaremos ali, pessoalmente estarei ali, mas Chico também pronto para orar por você, interceder por você. Traga as fotografias da sua família e venha receber essa bênção para o seu lar. Nós estamos ali no centro da cidade de Machico, na rua Doutor João Abel de Freitas, número 35, e estaremos às 19h30 ali orando por todos vocês. Vamos agora a mais resultados da fé de pessoas que manifestaram a sua fé e hoje têm uma vida e uma família transformada. Daqui a pouco já voltamos para finalizar o nosso programa.
5: Ouvi aquelas palavras que me caíram em mim. Jurei-lhe vida negra lá de passar. E eu, a partir daí, fiquei doente, perdi a vontade de casar. Então era como se aquelas palavras continuassem em mim. Nós éramos de uma família muito humilde. Portanto, depois a minha idade foi avançando e eu encontrei um namorado. Ele já tinha uma idade mais do que eu. Decidi logo, quase logo, casar. Meu pai, na altura, era da construção civil. Quando um filho estava para casar, ele tentava fazer sempre uma casinha pequenina para os filhos viver. E ele pediu-me para eu ir buscar, então, esses materiais que era para ele construir. E eu fui, e na passagem, a trazer esse material para o meu pai, eu ouvi duas pessoas, que eram duas vizinhas minhas, que estavam a conversar, e falaram uma para a outra. E ela dizia: eu jurei-lhe vida negra, e vida negra é lá de passar. Ao princípio eu pensei que não era para mim, porque não estava nome nenhum citado. Mas a verdade é que aquelas palavras foi que me encaixassem em mim. Eu não sentia vontade de nada. Eu, na altura, eu nem queria casar já. Eu só queria estar na cama. Casei, mas ao casar, desde o início, eu dizia: eu tenho tudo para ser feliz, porque tinha realmente, ele era um homem bom, havia desentendimento, zangávamos, discutíamos, dizíamos coisas feias. Eu sofria muito dor de cabeça. Realmente era só em casa que eu as sentia, porque quando eu estava a trabalhar ou estivesse com alguém, eu não tinha esse problema, eu não me dava dor de cabeça. Era difícil concentrar em qualquer coisa, porque era muito forte mesmo. A única coisa que eu pensava era que quando eu ficava com essas dores de cabeça, aquelas palavras, elas quase me saltavam sempre. Mas eu tentava ultrapassar isso e não. Conheci, portanto, a Igreja Universal por parte de uma amiga minha, que trabalhávamos juntas. E depois também tinha a minha irmã, que já também andava do início da igreja e que também me convidava para eu vir. Um dia, a minha irmã, como morava bem pertinho de mim, vinha para o culto e ela convidou o meu marido. Não me convidou a mim. E disse-lhe: vamos, Beto. E eu, que já queria vir há muito, peguei nas minhas coisas e vim com eles. E eu assisti ao culto até ao fim, e quando terminou, eu senti-me outra pessoa, porque aquela paz ficou de imediato. E quando eu cheguei a casa, uma coisa que eu notei foi que nunca mais tive dores de cabeça. O nosso relacionamento entre nós os dois era diferente. Nós já nos entendíamos. Se ele já era um homem carinhoso, ele passou a ser muito mais carinhoso. E eu comecei a ver como prioridade realmente receber o Espírito Santo. Quando recebi realmente o Espírito Santo, foi uma alegria muito grande. Tudo isso, eu já com essa força tão grande que tinha, aconteceu um problema na minha vida, que o meu marido acabou por ficar doente e ficou com uma demência. Eu posso dizer, se não tivesse realmente o Espírito Santo em mim, eu não sei como é que ia conseguir, porque foram 9 anos de uma luta constante. Entretanto, tive uma mamografia para fazer. O médico chamou-me de urgência, porque a mamografia não estava bem, já estava muito avançado, e então que eu tinha que tirar a mama fora, que tinha que ser tudo muito rápido. Deus foi tão bom, tão bom, tão meu amigo, que eu fiz realmente o processo todo. Tive que o fazer, fiz as quimioterapias todas, fiquei sem cabelo, tirei a mama fora. Ele até me podia tirar tudo naquele momento, mas não me tirou a minha alegria tão grande, que era o Espírito Santo que eu tinha dentro de mim. Porque eu sabia que eu tinha aquela força grande. Eu fazia todos os tratamentos com a maior alegria. Eu nunca senti nada daquilo que eles me diziam que eu ia sentir. No último dia que eu fui para o Hospital São João para fazer as radioterapias, recebo a notícia que ele tinha falecido. E eu queria, porque tinha o processo do falecimento dele, e queria desistir de fazer aquela última que me faltava, ou ir mais tarde, ou ir noutro dia, e não me deixaram, eu tive que fazer. Portanto, foi um processo muito doloroso, que uma pessoa que não tivesse a força que eu tinha, não sei se aguentava, e para mim, eu aguentei. E vim direto do hospital para fazer o funeral do meu marido. Não há explicação para uma pessoa quando recebe o Espírito Santo, Hoje eu sei o valor, porque o que eu era e o que eu sou hoje realmente não é qualquer coisa que nos põe assim. Só realmente Deus em nossa vida. O Espírito Santo ajudou-me a vencer duas grandes lutas mesmo, que foi a demência do meu marido e o meu problema do cancro de mama. Sim, só Deus mesmo, o Espírito Santo. Hoje eu posso dizer que sou muito feliz, tenho a minha vida financeira, estou muito bem. Hoje sou feliz de verdade. Hoje não é uma felicidade fingida, é uma felicidade de verdade mesmo. Os meus filhos estão muito bem, tanto um como o outro, estão muito bem financeiramente, na vida profissional. Posso dizer, eu hoje, a minha casa é um cantinho do céu, eu estou muito bem mesmo, graças a Deus.
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0: Muito bem, estamos de volta, chegamos ao fim deste programa. Eu creio que você recebeu a direção certa do que você precisa de fazer e nós queremos que você saiba do seguinte, não adianta se nós e Deus queremos que a sua vida mude se você não estiver disposto a fazer a sua parte. Por isso, você já recebeu a direção, agora só depende de você. Pastor Ronaldo, se ela quiser esclarecer alguma dúvida, se ela quiser desabafar, se ela quiser até mesmo receber a oração, ela pode ligar para a nossa linha de apoio neste momento e receber ajuda.
1: Estaremos, e é verdade, pastor Flávio, ela pode ligar para o amigo 24 horas, 218-368-008. 218-368-008, e ela pode tirar todas as dúvidas, tem uma equipa forte que vai poder, nesta madrugada, orientar elas e auxiliar elas também.
0: E vai ser ajudada. Chegamos ao final do nosso programa. Foi um prazer enorme estar com você nesta madrugada de quinta-feira. Amanhã estaremos de volta no mesmo horário. Um forte abraço. Que Deus abençoe a sua vida e a sua família. Pastor Ronaldo, um forte abraço e até amanhã.
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1: Muito bom dia a todos, que Deus abençoe a sua vida, a sua casa, que Deus abençoe toda a sua família. Começamos o programa Resultados da Fé. Eu deixo à sua inteira disposição o SOS espiritual, uma central telefônica formada por pessoas aptas e espiritualmente preparadas que irão te ouvir, como também te ajudar. 218-368-008. Ofereça a todos uma linda faixa musical. Em seguida, nós retornamos.